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2: Bom dia, estimado ouvinte. Bem-vindo às notícias apresentadas por Vitor Rufino. O presidente da República, Daniel Chapo, orienta esta sexta-feira na cidade de Inhambane as cerimônias centrais do 25 de setembro, dia das Forças Armadas de Defesa de Moçambique, FADM. No monumento erguido em memória aos heróis nacionais na cidade de Inhambane, o chefe do Estado vai depositar uma coroa de flores em homenagem aos moçambicanos que deram a sua vida pela defesa da soberania e independência nacional. Durante as festividades do 25 de setembro, o presidente da República vai orientar igualmente o ato de condecoração de entidades nacionais em reconhecimento do seu contributo em diferentes áreas para o desenvolvimento e a construção do país. O ato da condecoração será replicado em todas as províncias do país, sob a orientação dos respectivos secretários de Estado, segundo refere um comunicado da Presidência da República enviado à nossa redação. Delegações dos governos de Moçambique e Botswana reúnem-se esta sexta-feira na capital Tswana, Gaborone, em nona sessão da Comissão Mista Permanente de Cooperação. O encontro será co-presidido pela ministra moçambicana dos Negócios Estrangeiros e Cooperação, Maria Manuela Lucas, e o ministro das Relações Internacionais do Botswana, Penyo Butali, indica um comunicado. O grupo traçará estratégias para alavancar e dinamizar a cooperação bilateral nos setores de transporte e logística, comunicação e transformação digital, recursos minerais e energia, finanças, defesa e segurança, justiça, obras públicas, habitação e recursos hídricos, agricultura, pescas e meio ambiente. A ministra moçambicana Maria Manuela Lucas e o ministro do Botswana abordarão também, entre outros, o fortalecimento das relações nos domínios de trabalho, género e desenvolvimento social, educação, cultura e saúde. A primeira-ministra reafirma o compromisso do governo moçambicano de tornar o país mais competitivo na região austral na oferta de bens e serviços. Bem-vinda, Levi, lembra que o sul do país reúne condições estratégicas para alavancar a economia, tais como terras férteis, infraestruturas logísticas e facilidade de acesso aos corredores de transporte. A governante falava esta quinta-feira em Maputo durante a tomada de posse do presidente da Comissão Executiva da Agência de Desenvolvimento Integrado do Sul, do Conselho de Administração da Empresa Nacional de Aquisição de Produtos Petrolíferos, bem como da diretora-geral e o diretor-geral adjunto da Escola de Governação.
3: Ao Sr. Adelto Mavi, presidente da Comissão Executiva da ADISUL, confiamos numa missão exigente: fazer desta instituição uma verdadeira plataforma de desenvolvimento integrado, uma plataforma capaz de articular numa visão territorial única o agronegócio, a agroindústria, o turismo, as pescas, a indústria, a energia, os transportes, a logística, o comércio e os serviços. Nenhum destes setores deve avançar isoladamente. Esta visão integrada deve transformar recursos e atividades dispersas em cadeias de valor. Deve ligar produção, transformação, mobilidade, investimento e comercialização aos mercados locais, nacionais e regionais.
2: Primeira-ministra, bem-vinda, Levi. 233 recém-nascidos morrem anualmente no país por complicações no parto em cada 100 mil nascimentos. Maior parte dos casos ocorre em situações em que as parturientes são adolescentes e jovens dos 15 aos 19 anos de idade, por início prematuro da vida sexual e gravidezes precoces. Os dados foram partilhados esta quinta-feira no distrito de Marraquene, província de Maputo, pelo Inspetor-Geral da Saúde, Notom Pinto, nas comemorações do Dia Mundial da Contracepção. Secretário de Estado na província de Maputo exige dos profissionais de saúde um atendimento cada vez mais humanizado, baseado em princípios e valores patrióticos como forma de elevar a qualidade dos serviços prestados neste setor. Henrique Bongé se quer ver igualmente os profissionais de saúde distantes de casos de corrupção, cobranças ilícitas e outros males que têm sido relatados em diversas unidades sanitárias do país e não só. Bongé se diz que os profissionais de saúde devem voltar a ser uma referência de bons servidores da população.
4: Então vocês são rostos dos nossos hospitais, são rostos das nossas unidades sanitárias, porque é ali onde os nossos utentes vão buscar a salvação. Sabe que eu tenho dor de cabeça, vou à farmácia, o médico já escreveu o medicamento, ali vou ficar bem. Mas se não atende bem, essa pessoa, a primeira coisa, não vou melhorar. Quando não vai melhorar, quando vai fazer o ato de medicação, procura já de medicamento lá fora. Isso pode nos trazer complicações.
2: O governante falava esta quinta-feira durante uma saudação aos farmacêuticos no âmbito do Dia Mundial desta classe, que se assinala esta sexta-feira. O juiz conselheiro do Tribunal Supremo de Moçambique, Dr. Carlos Mondlane, foi condecorado com a Medalha de Mérito Judiciário da União Internacional dos Juízes de Língua Portuguesa. De acordo com uma nota, a distinção é em reconhecimento pelo seu contributo para a defesa da independência judicial e para a aproximação das magistraturas dos países de língua portuguesa. O mesmo documento indica que Carlos Pedro Mondlane tem apoiado a reflexão sobre os desafios enfrentados pelos judiciários lusófonos por meio de obras jurídicas que circulam nesses países e de palestras em que partilha experiências e propostas sobre a administração da justiça e a independência dos juízes. A condecoração foi atribuída durante o encontro da organização, que decorre desde esta quarta-feira em Fortaleza, no estado do Ceará, no Brasil. No estrangeiro, as Forças de Apoio Rápido, Grupo Paramilitar do Sudão, intensificaram os ataques mortais com drones em cidades controladas pelo governo no estado do Kordofan do Norte, na linha de frente. A situação gerou instabilidade entre os moradores, numa altura em que se acreditava que este grupo tivesse abrandado os ataques. Citadas pela Reuters, as Forças de Apoio Rápido afirmaram que não ferem os civis de forma propositada. O Irã ameaça estender a guerra para o Oceano Índico em caso de um novo ataque dos Estados Unidos da América contra o seu território. O alerta foi transmitido por Yahya Rahim Safavi, um conselheiro do líder supremo do Irã, Mojtaba Khamenei, citado pela Lusa. Segundo Safavi, o conflito alastrou-se do Golfo Pérsico e do Estreito de Hormuz para o Mar Vermelho, através dos outros, e agora pode se alastrar até o Oceano Índico e mais além. Fechamos com as temperaturas máximas previstas em graus centígrados para esta sexta-feira. Tete, 35, Maputo, Nampula e Pemba, 30, Xai-Xai, Inhambane, Chimoio e Quilimane, 29, Vilanculo, Beira e Lixinga, 28. Apresentamos as notícias a esta hora, as próximas, às 6 horas, inseridas no Jornal da Manhã.

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5 horas na 58 minutos, Timidzibano Tinava Mbangwa Zamisasi, Jornal da Manhã.

Bom dia, Moçambique. Está no ar mais uma edição do Jornal da Manhã da Rádio Moçambique. E confira já a seguir os destaques desta edição. Presidente da República, Daniel Chapo, orienta hoje na cidade de Inhambane as celebrações centrais do 25 de setembro, dia das Forças Armadas de Defesa de Moçambique. E ainda em Inhambane, combatentes da luta da libertação nacional enaltecem o empenho dos jovens das Forças de Defesa e Segurança que estão no terreno a combater o terrorismo que assola alguns pontos da província de Cabo Delgado. O Ministério dos Recursos Minerais e Energia avança na adoção de mecanismos que visam estimular o processamento dos recursos minerais e energéticos no território nacional. Hoje é também um dia em que a Seleção Nacional de Futebol, os Mambas, defrontam no Estado Nacional do Zimpeto, na cidade de Maputo, a congênero do Senegal, em jogo referente à primeira jornada do Grupo J de qualificação para o CAN 2027. E ainda hoje, às 17 horas, os Mambinhas, a Seleção Nacional de Futebol Sub-20, defronta com o género da Namíbia, jogo referente às meias-finais da Taça COSAFA, que decorre em Maputo.

0: A tópicos do Jornal de Manhã, sexta-feira, 25 de setembro, dia das Forças Armadas de Defesa de Moçambique, a data que assinala o início da luta de libertação nacional, a 25 de setembro de 1964, um marco histórico que levou à libertação de Moçambique do domínio colonial português. Na sonorização, Sidónio Pires, Vitor África, nas notícias, edição e apresentação, Ernesto Chauk, votos de ótima escuta. E a seguir as notícias por Vitor África. Bom dia.
1: Muito bom dia, Ernesto Chauk e o estimado ouvinte. O chefe de Estado, Daniel Chapo, orienta hoje, na cidade de Inhambane, as cerimônias centrais do 25 de setembro, o dia das Forças Armadas de Defesa de Moçambique. No monumento erguido em memória aos heróis nacionais, na cidade de Inhambane, o presidente da República vai depositar uma coroa de flores em homenagem aos moçambicanos que deram a vida pela defesa da soberania e independência nacional. Durante as festividades do 25 de setembro, o presidente da República vai orientar igualmente o ato de condecoração de entidades nacionais em reconhecimento do seu contributo em diferentes áreas para o desenvolvimento e a construção do país. O ato de condecoração será replicado em todas as províncias, sob orientação dos respectivos secretários de Estado, de acordo com o comunicado da Presidência da República. 233 recém-nascidos morrem anualmente no país por complicações no parto em cada 100 mil nascimentos. A maior parte dos casos ocorre em situações em que as parturientes são adolescentes e jovens dos 15 aos 19 anos de idade por início prematuro da vida sexual e gravidezes precoces. Os dados foram partilhados esta quinta-feira no distrito de Marraquene, província de Maputo, pelo inspetor-geral de saúde, Notono Pinto, nas comemorações do Dia Mundial da Contracessão. A primeira-ministra reafirma o compromisso do governo moçambicano de tornar o país mais competitivo na região austral na oferta de bens e serviços. Bem-vinda, Levi, lembra que o sul do país reúne condições estratégicas para alavancar a economia, tais como terras férteis, infraestruturas logísticas, a facilidade de acesso aos corredores de transporte. A governante falava ontem em Maputo, na tomada de posse do presidente da Comissão Executiva da Agência de Desenvolvimento Integrado do Sul, do Conselho de Administração da Empresa Nacional de Aquisição de Produtos Petrolíferos, bem como da diretora-geral e o diretor-geral adjunto da Escola de Governação.
2: Ao Sr. Adelto Mavi, presidente da Comissão Executiva da ADSUL, confiamos numa missão exigente: fazer desta instituição uma verdadeira plataforma de desenvolvimento integrado, uma plataforma capaz de articular numa visão territorial única o agronegócio, a agroindústria, o turismo, as pescas, a indústria, a energia, os transportes, a logística, o comércio e os serviços. Nenhum destes setores deve avançar isoladamente. Esta visão integrada deve transformar recursos e atividades dispersas em cadeias de valor. Deve ligar produção, transformação, mobilidade, investimento e comercialização aos mercados locais, nacionais e regionais.
1: Primeira-ministra, bem-vinda, Levi. Delegações dos governos de Moçambique e do Botswana reúnem-se hoje na capital de Botswana, Gaborone, na nona sessão da Comissão Mista Permanente de Cooperação. O encontro será co-presidido pela ministra moçambicana dos Negócios Estrangeiros e Cooperação, Maria Manuela Lucas, e o ministro das Relações Internacionais do Botswana, Mpenyo Butali, indica um comunicado. O grupo traçará estratégias para alavancar e dinamizar a cooperação bilateral nos setores de transporte e logística, comunicação e transformação digital, recursos minerais, energia, finanças, defesa e segurança, justiça, obras públicas, habitação e recursos hídricos, agricultura, pescas e meio ambiente. A ministra moçambicana Maria Manuela Lucas e o ministro do Botswana abordarão também, entre outros, o fortalecimento das relações nos domínios do trabalho, género e desenvolvimento social, educação, cultura e saúde. O juiz conselheiro do Tribunal Supremo de Moçambique, Carlos Mondlane, foi condecorado com a Medalha de Mérito Judiciário da União Internacional dos Juízes de Língua Portuguesa De acordo com uma nota, a distinção é um reconhecimento pelo seu contributo para a defesa da independência judicial e para a aproximação das magistraturas dos países de língua portuguesa. O mesmo documento indica que Carlos Pedro Mangani tem apoiado a reflexão sobre os desafios enfrentados pelos judiciários lusófonos por meio de obras jurídicas que circulam nestes países e de palestras em que partilha experiências e propostas sobre a administração da justiça e a independência dos juízes. A condecoração foi atribuída durante o encontro da organização que decorre desde quarta-feira em Fortaleza, no estado do Ceará, no Brasil. E no plano internacional, as autoridades da Bósnia-Herzegovina despediram esta quinta-feira dois militares por terem glorificado o falecido criminoso de guerra, Ratko Mladic. Notícia a desenvolver no bloco das 7. E vamos fechar com o desporto. A Seleção Nacional de Futebol, os Mambas, defronta hoje no Estádio Nacional do Zimpeto, na cidade de Maputo, a congênero do Senegal, em jogo referente à primeira jornada do Grupo J de qualificação para o CAN 2027. O selecionador dos Mambas, Jiquinho Conde, diz reconhecer a grandeza do Senegal, mas garante que o combinado nacional está engajado para conseguir um resultado satisfatório.
3: O jogo com o Senegal vai ser um jogo difícil, porque para além da grandeza da sua seleção, vamos jogar no nosso reduto no dia 25 de setembro, uma data com extremo significado para todos nós, e queremos fazer de tudo para que possamos dar a alegria a todos aqueles que deslocarão ao Estádio Nacional do Zimpeto.
1: O jogo entre os Mambas e a seleção senegalesa do astro Sadio Mané está agendada para hoje às 15 horas. Ainda hoje, já às 17 horas, os Mambinhas, Seleção Nacional de Futebol de Sub-20, defronta a congênero da Namíbia, jogo referente às meias finais da Taça COSAFA, que decorre em Maputo. Os Mambinhas garantiram apuramento depois de terem terminado a fase de grupos com os mesmos números de Angola, mas beneficiaram-se do critério de fair play que favoreceu a seleção moçambicana com o menor número de cartões amarelos. Caso consigam apuramento, os Mambinhas poderão enfrentar na final a África do Sul ou a Zâmbia, protagonistas da outra meia-final, também agendada para hoje, às 11 horas. Apresentamos as notícias, o próximo bloco às 7 horas.

0: Conheça a previsão do estado do tempo para hoje com a meteorologista Caldina Tchaco. Bom dia.
1: Bom dia, estimados ouvintes da Rádio Moçambique. Previsão do tempo válida para hoje, dia 25 de setembro de 2026. Para as províncias de Niassa, Cabo Delgado e Nampula, prevê céu pouco nublado, localmente muito nublado. Possibilidade de ocorrência de chuvas fracas na faixa costeira. Vindo de sueste a nordeste, fraco a moderado. Para as províncias de Tete, Zambésia, Manica e Sofala, prevê céu pouco nublado, a limpo. Vindo de sueste a leste, fraco a moderado. Para as províncias de Inhambane, Gaza e Maputo, prevê céu pouco nublado, temporariamente nublado. Possibilidade de ocorrência de chuvas fracas na faixa costeira da província de Maputo. Vindo de sueste a nordeste, fraco a moderado. Temperaturas máximas previstas em graus Celsius. Tete, 35. Maputo, Nampula e Pemba, 30. Xai-Xai, Inhambane, Chimoio e Quilimane, 29. Vilanculo, Beira e Lixinga, 28. Bom dia, até a próxima oportunidade.

0: Jornal da Manhã da Rádio Moçambique, no seu setor, são 6 horas e 13 minutos. Muito bom dia, uma vez mais. Começa o seu Jornal da Manhã hoje com as atenções do país viradas para a província de Inhambane, palco das cerimónias centrais do 25 de setembro, que também vão acontecer um pouco por todo o país. Hoje é dia das Forças Armadas de Defesa de Moçambique. A nação celebra o heroísmo do passado e renova o apoio aos jovens militares que, na linha da frente, em Cabo Delgado, combatem o terrorismo para devolver a paz definitiva aos moçambicanos. Estamos em direto em todo o país para trazer estes e outros destaques. E como dissemos, Inhambane é o palco das cerimónias centrais. Está posicionado o jornalista Horácio Romão. Bom dia, como é que está o dia aí na cidade de Inhambane?
1: Chauque, uma saudação extensiva ao estimado ouvinte. Na cidade de Inhambane está uma manhã com céu pouco nublado. A máxima prevista é de 29 graus centígrados, mas fora o comportamento atmosférico, a cidade de Inhambane quebrou a sua monotonia. Está então uma cidade agitada e a razão para isso, tal como disseste, é que acolhe as cerimónias centrais do 25 de setembro, dia das Forças Armadas de Defesa de Moçambique. Na travessia Inhambane-Machis, o movimento é intenso do lado da Machis. As pessoas procuram alcançar a capital provincial para testemunhar em loco as cerimónias centrais alusivas ao 25 de setembro. Neste momento, Inhambane é das mais seguras cidades do país. Há por aqui um forte contingente militar que, ao longo da semana, foi aprimorando os ensaios para hoje, perante o comandante-chefe das Forças de Defesa e Segurança, Daniel Chapo, exibir a sua musculatura num desfile que certamente vai atrair a atenção do público. E aí, na capital do país, Maputo?
0: Neste dia de feriado, Maputo acorda com sabor a verão. Tudo indica que o sol vai brilhar intensamente. Os termômetros vão subir até os 30 graus, devendo o amigo ouvinte manter-se hidratado e desfrutar deste feriado. Horácio Romão, qual é a novidade hoje?
1: A novidade é que aqui em Inhambane, combatentes da luta de libertação nacional congratulam o empenho dos jovens das Forças de Defesa e Segurança que estão no terreno a combater o terrorismo que assola alguns distritos da província de Cabo Delgado. O secretário provincial da Associação dos Combatentes da Luta de Libertação Nacional, Aclina Inhambane, disse que graças a esta entrega, o campo de manobra dos terroristas reduziu nos últimos anos. Jorge Tinoz recorda que esta bravura que os veteranos tiveram quando decidiram pegar em armas a 25 de setembro de 1964 para lutar contra o regime fascista colonial português. Tinoz sublinha que a defesa da pátria está sempre em primeiro plano e que os jovens que estão no Teatro Operacional Norte devem continuar firmes no combate para libertar Cabo Delgado do terrorismo.
2: Vamos revidar o esforço, entregarmos o nosso saber para a defesa desta pátria que está sendo agredida. A pátria chama por nós.
1: Jorge Tinoz chama a atenção aos moçambicanos, em particular aos jovens, para não se deixarem levar com discursos que promovem a violência e divisionismo no país.
2: Chamamos a atenção para não se meterem em agendas políticas que não coadunam com aquilo que almejamos, a paz, a segurança, o bem-estar do povo moçambicano. Olhem para a frente, os jovens do 25 de setembro abdicaram a sua juventude, lutando para alcançar a independência nacional. Vós, jovens, também devem abdicar a vossa juventude, lutando para alcançar uma independência econômica.
1: Jorge Tinoz, secretário provincial da Associação dos Combatentes da Luta de Libertação Nacional, ACLIN, em Inhambane, e a necessidade do envolvimento de todos no cumprimento do comando presidencial. Vamos trabalhar. Aitirene Kaskwansatiko, Horácio Romão, Inhambane.
0: Essas horas e 13 minutos, Inhambane, o palco das cerimónias centrais do 25 de setembro. Mas estas cerimónias vão se refletir um pouco por todo o país. Vamos à cidade da Beira, onde cidadãos, em Sofala, destacam a importância do 25 de setembro no percurso histórico do país. Defendem, acima de tudo, uma maior valorização dos ideais libertadores da pátria. Benícia Fayane.
3: Os cidadãos ouvidos pela Rádio Moçambique também congratulam o papel das Forças Armadas de Defesa de Moçambique na preservação da estabilidade e resposta a ameaças à integridade territorial, com destaque para o terrorismo. Cada moçambicano, segundo os entrevistados, deve ter o 25 de setembro como uma bússola.
4: Rita Joaquim Osmaine, cabe a nós, né, como jovens, continuarmos na promoção da paz e de todas as ações que possam contribuir para o desenvolvimento do nosso país, independentemente da classe social. Cada um pode contribuir para a paz, para a união do nosso país.
5: Isaac Luiz Timba, os nossos combatentes nesse dia devem ser exaltados e também eles devem ser reconhecidos, porque foi nesse dia que deu o início da luta armada para a libertação de Moçambique. Nós jovens devemos seguir os passos dos mais velhos, devemos ser continuadores, sim, daquilo que nossos combatentes fizeram. Devemos buscar neles a inspiração daqueles efeitos que eles fizeram de lutar para nos libertar.
6: A liberdade é notória, considerada nos anos da guerra. Não era possível. Só nós jovens temos que continuar com essa paz. Continua que prevaleça para sempre, que não haja conflito, que ainda mantenha a paz que temos agora.
3: Residente na cidade da Beira, falando a propósito da celebração esta sexta-feira do dia do início da luta armada de libertação nacional e das Forças Armadas de Defesa de Moçambique. Sambani Manja, na Sabá, o Penunadota, Toera Cuchalira Mautenda, da cidade da Beira, Benícia Faiane.
0: No meio das celebrações de 25 de setembro, há também reconhecimento. 30 combatentes de luta de libertação nacional serão condecorados hoje em Quelimane com a atribuição de medalhas de veteranos. Abnero Chernenko.
7: Trata-se de condenados selecionados nos distritos de Milange, Morumbala, Quelimane, Longela, Gurué e Mopeia, na província da Zambésia. O diretor do Serviço Provincial dos Combatentes na Zambésia, Moisés Janisekete, disse à Rádio Moçambique que o momento serve para reflexão, valorizando os feitos dos libertadores da pátria.
8: É um momento de reflexão também para o povo moçambicano, em particular da província da Zambésia, do sacrifício dos jovens do passado da geração 25, que deram a sua juventude para conquistarmos esses ganhos. A mensagem que nós podemos deixar é bom preservarmos o legado dos combatentes, que é a própria independência, protegermos a nossa soberania e termos a confiança nos projetos que vêm da nossa governação. Sabemos que são projetos ambiciosos e encorajar os jovens para termos mais paciência, mais confiança no destino do nosso país.
7: Moisés Jani Saquete, diretor do Serviço Provincial dos Combatentes na Zambésia, entrevistado à Rádio Moçambique. Canal Amada na Sabão, Ui, Ovibarele, Marira. Abneiro Tchernenko, a partir de Clima.
0: As Forças Armadas de Defesa de Moçambique apostam no reforço dos laços de confiança com as comunidades locais em Cabo Delgado, com vista a garantir a eficácia operacional e o respeito pelos direitos humanos no combate ao terrorismo. É toda a informação por Sumali Gilberto.
9: Segundo o comandante da Base de Fuzileiros Navais de Pemba, a disciplina e o respeito pelos direitos humanos são elementos fundamentais para a eficácia militar, assegurando a firmeza das FADM perante o inimigo e a sua responsabilidade na proteção da população. O capitão de mar e guerra, Carlos Chiconella, falava por ocasião da passagem esta sexta-feira do 25 de setembro, dia das FADM, data que este ano assinala o 62º aniversário do início da luta armada de libertação nacional.
10: As Forças Armadas no geral e em particular para os fuzileiros navais sempre procuram manter uma relação de proximidade, respeito, diálogo permanente com as comunidades, porque é para proteger Moçambique e os moçambicanos que nós existimos. Portanto, nós somos Forças Armadas abertas à sociedade, próximas das comunidades e merecedoras da sua confiança. É também dessa relação que se constrói uma força credível e de elevada prontidão ao serviço de Moçambique e dos moçambicanos.
9: O comandante da Base de Fuzileiros Navais de Pemba destacou igualmente que o legado da geração 25 de setembro serve de referência moral para a defesa da pátria e da integridade territorial no contexto atual.
10: Primeiro, neste 25 de setembro, dia das Forças Armadas de Defesa de Moçambique, rendemos homenagem aos heróis que com coragem e sacrifício iniciaram a luta armada de libertação nacional e tornaram possível a construção de Moçambique independente. Neste contexto, cada nova geração, penso eu que deve compreender que uma pátria conquistada com enormes sacrifícios e deve assumir a responsabilidade de preservá-la.
9: Capitão de Mar e Guerra Carlos Chiconella, comandante da base de fuzileiros navais de Pemba, em Cabo Delgado. Refira-se que as comemorações do 25 de setembro na província de Cabo Delgado serão marcadas pela condecoração de 364 veteranos da luta de libertação nacional, além da deposição de uma coroa de flores na Praça dos Reis Moçambicanos, na cidade de Pemba, entre outras atividades. Mbode, Navangamedi, Nashabuni, Auliu, Turiposhe, Namaluele, Sumali, Gilberto Mpimba, bom dia.
0: Bom trabalho. Forças Armadas de Defesa de Moçambique reforçam seu nível de proximidade junto das comunidades, visando a promoção da paz e unidade nacional. E uma das estratégias que está a ser aplicada é a promoção de atividades cívicas junto das comunidades. Rigoberto Chissam.
11: Esta quarta-feira, uma das brigadas das Forças Armadas de Defesa Nacional promoveu uma sessão de limpeza no Hospital Provincial da Matola. Na ocasião, o comandante da Escola das Comunicações das Forças Armadas de Moçambique, Severiano Anche, destacou que esta ação mostra que as FADM são uma unidade que não deve ser temida pela população e que a sua missão é promover o bem-estar das comunidades.
12: A nossa mensagem é simples. Primeiro, é por saber que nós, antes de sermos militares, somos cidadãos moçambicanos. Segundo, estamos nas Forças Armadas apenas por o fardamento é que é Forças Armadas. Então as Forças Armadas têm que estar em comunicação com o povo moçambicano. Tem que estar sempre em união com o povo moçambicano. As Forças Armadas não podem ser um perigo para o povo moçambicano. O povo, quando vê um militar a passar, tem que sentir que está ali o guardião da nossa soberania. Por isso, quero mostrar essa mensagem que nós estamos sempre com o povo.
11: O vereador de Solidariedade e Ambiente no Conselho Municipal da Matola, José Kif, destacou que a contribuição das Forças Armadas nas ações de promoção de limpeza nas comunidades reforça os níveis de coesão entre os moçambicanos.
13: Esta ação é muito positiva, tendo em conta que estamos esperando os militares, estamos esperando as Forças Armadas de Defesa de Moçambique, onde em algum momento as comunidades, às vezes, receiam-se aproximar aos militares, que são militares. Mas com esta ação, estamos todos juntos, o município, a comunidade, a direção do hospital, com os enfermeiros, juntos numa única causa.
11: Vereador de Salubridade e Ambiente no Conselho Municipal da Matola, José Kivi. Vacaína. Aí tu vai ficar mais dia com a Manambana. Rigoberto Chissan, doutor Kida Matola.
0: Os cidadãos em Nampula defendem o fortalecimento da capacidade interventiva e da inteligência das Forças Armadas de Defesa de Moçambique para combater o terrorismo e trazer paz definitiva para Moçambique. Albano Xavier.
14: Afirmativo, Ernesto Chaouque, que o posicionamento foi manifestado por ocasião de 25 de setembro, o dia do desencadeamento da luta armada de libertação nacional e dia das Forças Armadas de Defesa de Moçambique. Bitó Valério e Jim Laimo enaltecem a bravura dos jovens do 25 de setembro que não olharam as limitações do momento, deixando tudo para pegar em armas para combater o colonialismo e trazer a independência total e completa no nosso país. Segundo os nossos entrevistados, as Forças Armadas de Defesa de Moçambique estão a desempenhar um papel fundamental para a defesa da soberania e integridade territorial de Moçambique.
15: Há uma necessidade de evitar-se esforços de gerar mais recursos em termos de potencializar e disponibilizar ferramentas suficientes, tanto económicas assim como em equipamentos, para que haja uma necessidade de combate no seu todo, estar mais ligado à população, estar mais ligado àquilo que é a nossa rede da comunidade em si, no geral.
16: Nós precisamos da paz efetiva e isso vai culminar diretamente com o que chamamos de soberania nacional. Então, sustentar a paz é um ato que não se faz só militarmente. Precisamos trabalhar com estruturas educacionais, precisamos trabalhar com a nossa economia, porque todos esses pilares que sustentam o nosso país estão a ser afetados.
14: Piton Valério e Jim Mulaimo, cidadãos baseados em Nampula, falando do papel das forças de defesa de Moçambique no dia em que se comemora o 62º aniversário do desencadamento da luta armada de libertação nacional. Deposição de uma coroa de flores na praça erguida aos heróis moçambicanos, atribuição de títulos honoríficos aos veteranos da luta de libertação nacional, uma feira gastronómica e de saúde, são dentre várias atividades que marcam as festividades da data, cuja cerimônia vai ser orientada pelo secretário de Estado de Nampula, Fernando Bemani. Amosi, ne morrer em Moçambique, e calé elapo e a morrer tele. Albano Xavier, Nampula.

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6 horas e 31 minutos. Resumo os assuntos de destaque no Jornal da Manhã. Presidente da República, Daniel Chapo, orienta hoje na cidade de Inhamban as celebrações centrais do 25 de setembro, dia das Forças Armadas de Defesa de Moçambique. A Seleção Nacional de Futebol, os Mambas, defronta hoje no Estado Nacional de Zimpeto, congênero de Senegal, em jogo referente à primeira jornada do Grupo J de qualificação para o CAN 2027. E ainda hoje, pelas 17 horas, os Mambinhas, Seleção Nacional de Futebol Sub-20, defronta congênero da Namíbia, jogo referente às meias-finais da Taça COSAFA, que decorre em Maputo.

0: Meteorologista Caldina Tchaco e a previsão do estado do tempo para hoje.
1: Bom dia, estimados ouvintes da Rádio Moçambique. Previsão do tempo válida para hoje, dia 25 de setembro de 2026. Para as províncias de Niassa, Cabo Delgado e Nampula, prevê céu pouco nublado, localmente muito nublado. Possibilidade de ocorrência de chuvas fracas na faixa costeira. Vindo de sueste a nordeste, fraco a moderado. Para as províncias de Tete, Zambézia, Manica e Sofala, prevê céu pouco nublado, a limpo. Vindo de sueste a leste, fraco a moderado. Para as províncias de Inhambane, Gaza e Maputo, prevê céu pouco nublado, temporariamente nublado. Possibilidade de ocorrência de chuvas fracas na faixa costeira da província de Maputo. Vindo de sueste a nordeste, fraco a moderado. Temperaturas máximas previstas em graus Celsius. Tete, 35. Maputo, Nampula e Pemba, 30. Xai-Xai, Inhambane, Chimoio e Quilimane, 29. Vilanculo, Beira e Lixinga, 28.

Hoje, o café de manhã é sobre o 25 de setembro e queremos olhar para a evolução das FADM e os desafios atuais na defesa da soberania e integridade territorial de Moçambique. Nosso convidado é o porta-voz do Estado-Maior-General das Forças Armadas de Defesa de Moçambique, Brigadeiro Omar Saranga, e o café será servido a partir da cidade de Inhambane com a moderação do jornalista Daniel Fayal. Amigo ouvinte, participe pelos números 21 31 77 77 82 34 77, e o tema também já está na página do Facebook Jornal da Manhã RGM.

0: 6:34, 25 de setembro, na ordem do dia, combatentes da luta de libertação nacional na cidade de Tétum defendem o engajamento dos moçambicanos nas atividades produtivas para o alcance da independência económica do país. Pormenores por Onésio Job.
1: Bom dia. Ouvidos pela Rádio Moçambique por ocasião do dia do desencadeamento da luta de libertação nacional, que hoje se assinala, os nossos entrevistados afirmam que o país pode alcançar a almejada independência económica caso haja dedicação ao trabalho por parte de todos os moçambicanos, principalmente os jovens. Disseram que a luta armada que desencadearam há 62 anos foi protagonizada pelos moçambicanos, na sua maioria jovens, que abnegaram da sua juventude para abraçar a luta pela independência política, alcançada a 25 de junho de 1975. Os combatentes João Canhandula, Lúcia Camangira e Joaquim Manteiga apontam a construção de escolas, unidades sanitárias, pontes e outras infraestruturas sociais como ganhos conquistados através do sangue dos jovens de 25 de setembro.
2: Nós, no tempo colonial, não tinha quase nada os direitos. Mas agora, o desafio é para nós vermos Moçambique acompanhar com o desenvolvimento que nós temos e haver produção em Moçambique. Nós, para os moçambicanos, a terra é maior para nós. Não nós estamos aqui aglomerados na cidade. Cada um de nós temos que pegar enxadas, não depender já de apoio para os países exteriores, mandar importar comidas, enquanto nós temos a terra fértil que nós não podemos conseguirmos mesmo até desenvolver.
3: Como moçambicano, vamos sentar unidos, unidos mesmo, pegar enxada, a trabalhar para a nossa país, ir mais à frente. Sem trabalhar e ser unido, não vai à frente. Guerra não resulta.
4: Eu apelo aos moçambicanos, tem que trabalhar para o desenvolvimento desse país. O país está pedido para ser usado. Vamos trabalhar para amanhã ver Moçambique desenvolvido e através de trabalhar.
1: Combatentes da luta de libertação nacional na cidade de Tete defendendo o engajamento dos moçambicanos em atividades produtivas para o alcance da independência econômica do país. Abali, o Peningo Nguanhuchi, Anakukodola Ndiewako, Lekan Kuduala, Kutunda, Matenda Kusiana Siana, Tangwe Tingakala Nangumi Wadidi, Tina Tambarusa, Ziku Yansambiki, da cidade de Tete, Onésio Jo.
0: Combatentes da luta de libertação nacional na cidade de Tete defendem o engajamento dos moçambicanos nas atividades produtivas para o alcance da independência económica. E ainda sobre a independência económica, os cidadãos defendem o Moçambique unido e focado na formação académica e profissional como via para a soberania econômica.

0: esta consequência drástica, nós do Sul não estamos em paz. Temos que todos estarmos em paz. Para poder estarmos em paz todos, é preciso que se acabe na totalidade aquele turismo que se encontra em Cabo Delgado. É preciso que haja trabalho conjunto, porque não é só esperar que o governo vai dar de comer, o governo vai dar tudo. É preciso que todos nós trabalhemos. Trabalhar para acabar com a fome, a miséria.
1: Por sua vez, Felipe Mandjana vincou que a conquista da independência econômica depende de várias fórmulas, partindo da união entre os moçambicanos e da inserção da juventude em ações de desenvolvimento.
2: É uma data que nós devemos comemorar com orgulho da bravura do jovem de 25 de setembro. A independência já está conosco, agora o que é que falta a nós? É a preservação da independência, esse é o primeiro aspecto. É consolidarmos a unidade nacional, é lutar contra a pobreza. O desafio que os moçambicanos, em particular os jovens, têm é a luta para a emancipação econômica do país. Aos jovens, o desafio é estudar, principalmente o saber fazer, precisamente para poder pegar nos recursos naturais que o país tem, transformá-los em riqueza.
1: Alguns cidadãos de Xaxá em Gaza e a necessidade de um Moçambique unido com vista ao alcance da independência econômica, depois da independência política conquistada após a vitória alcançada no início da luta armada de libertação nacional, iniciada numa data como a de hoje, há 62 anos. Moinguicede, aí, Chuvuquice, Moçambique, de Xaxai, Jaime Vanécio, bom dia e votos de ótimo feriado nacional.
3: Bom dia, bom trabalho. O Ministério dos Recursos Minerais e Energia avança na adoção de mecanismos que visam estimular o processamento dos recursos minerais e energéticos no território nacional. Pinto Catawa.
4: Espera-se que a implementação da medida acelere o crescimento e desenvolvimento da economia nacional através da criação de unidades industriais e oportunidades de emprego para os jovens, alargamento da cadeia de valores dos recursos naturais e redução significativa de exportação de matéria-prima bruta para o mercado internacional são elencados como outras vantagens da iniciativa para o país. Para a materialização desta ideia, decorre o trabalho de mapeamento em diferentes províncias do país, com vista a determinar as quantidades dos recursos e a viabilidade de instalação de unidades de processamento dos minérios. No caso da província do Niassa, numa primeira fase preenche o perfil da política do governo de incentivo de processamento local dos minérios, o grafite de NPP, com enormes reservas confirmadas. Zainabo Maló, técnica do Ministério dos Recursos Minerais e Energia, que integra a equipe de trabalho na província do Niassa, acrescentou que serão promovidos 3 eventos simultâneos em outubro próximo para a disseminação da iniciativa com a participação de investidores nacionais e estrangeiros.
5: Nós estamos aqui na província de Niassa por causa do CAVAMID. Estamos a fazer a preparação do CAVAMID. Do CAVAMID, como bem disse, é a Conferência sobre a Adição de Valores de Recursos Minerais Energéticos. É uma iniciativa que representa uma nova etapa na forma como Moçambique pretende aproveitar os seus recursos minerais energéticos. O principal objetivo é promover a transformação dos recursos no país para que deixem de ser exportados maioritariamente como matéria-prima e possam gerar mais valor acrescentado, emprego, oportunidades de negócio e desenvolvimento para os moçambicanos.
4: O país acolhe em outubro próximo 3 eventos para a divulgação de mecanismo de incentivo de processamento de matérias-primas ao nível local, com destaque para os minérios. Ainda em notícia, a condecoração esta manhã de 54 veteranos da luta de libertação nacional, por ocasião do Dia das Forças Armadas de Defesa de Moçambique, uma cerimônia a ser dirigida pelo secretário do Estado no Niassa, Silva Livoni. Omvela, Lemikizani Malangizo e Azaumoyo, Pajitetezo Chamatenda, Yosiana, Delxinga, Pinto Catawa.
3: 95 estudantes moçambicanos partem no próximo dia 5 para Portugal, onde vão frequentar cursos de formação técnico profissional. Adérito Magaia.
6: Na cerimônia de despedida, o secretário do Estado do Ensino Técnico Profissional, Léo Jamal, apelou aos jovens para que aproveitem a oportunidade com disciplina e persistência.
7: Sejam disciplinados e persistentes, porque só assim é que, fim dos 3 anos, vocês vão ter a oportunidade de ser profissionais competentes

0: ter a oportunidade que a partir daí possam contribuir com o vosso conhecimento para o mercado de trabalho, quer seja nacional, quer seja o mercado de trabalho internacional.
1: Entre os beneficiários está a Mostina Machani, que vai frequentar o curso de Sistemas Térmicos de Energias Renováveis.
2: Não desperdicemos aquilo que é a oportunidade que nos foi dada pelo Ministério da Educação, que possamos aproveitar o máximo possível das experiências académicas e as demais que teremos lá.
1: Também selecionado está Domingos Xabiruca, que vai formar-se como técnico de máquinas florestais.
3: Vou fazer o curso de técnico de máquinas florestais. Estou muito preparado. Sim, a mensagem que eu deixo é muita fé, muita força e muita confiança. E não desperdicemos essa oportunidade porque é única.
1: Enquanto os 95 estudantes seguem para Portugal, 80 formadores partem para o Brasil, onde vão participar numa formação em ciências agrárias. As duas iniciativas enquadram-se nas parcerias de cooperação internacional para o reforço da educação técnico-profissional.
4: São, neste momento, 6 horas e 44 minutos, 50 crianças da província de Manica beneficiam de cirurgias gratuitas de correção de fenda labial e palatina até ao fim do mês. Nelson Mainato.
5: A campanha que envolve cirurgiões de Manica e Sofala tem lugar no Hospital Provincial de Chimoio. O responsável pelo programa de saúde oral na província de Manica, José Massinguile, explica que a correção das malformações congénitas vai abranger crianças de todos os distritos da província de Manica. Massinguile diz que desde 2019, com o apoio de parceiros, incluindo a Fundação Clinton, o setor da saúde tem intensificado a identificação de casos. O responsável acredita que ainda existem crianças afetadas que permanecem escondidas nas comunidades devido ao estigma e aos tabus associados à condição. Entre as consequências apontadas estão a exclusão social, a privação do acesso à escola e, em alguns casos, a separação de famílias.
6: Este problema tem solução a nível hospitalar. Não há alarme de ficar, se traumatizar, se estigmatizar ou se divorciar por causa desse problema. Que aproxime as nossas unidades mais sanitárias, mais próximas, ou aos nossos agentes comunitários de saúde. Não tem problema, eles vão encaminhar e dar o melhor seguimento. E o terceiro ponto é que temos essa chance de termos esse suporte cirúrgico nas nossas unidades de referência mais próximas que nós temos na nossa província.
5: Depois da cirurgia, algumas mães disseram à Rádio Moçambique que o procedimento vai devolver o sorriso às crianças.
7: Noxitoras Gonçalves. No princípio mesmo fiquei admirado porque esse tipo de coisa também era antes de ver, né? Mas muitas das vezes quando eu ia no hospital no peso sempre me falavam que você não pode ficar preocupado, um dia qualquer vão operar a de ficar bem, mas eu sempre não tinha certeza. Daí foi na terça-feira quando me chamaram, me disseram, traz essa criança aqui agora mesmo. Na verdade cheguei aqui, mas ontem aconteceu mesmo.
8: Lourdes Bernardo, só fazer obrigado. Na hora que eu vi isso, talvez eu fiquei só, minha sogra, ou talvez a família da tua mãe, não sei o que,
5: Desde 2019, foram submetidos a cirurgias para a correção de malformações congénitas mais de 100 crianças. Mutendere, Unadicana, Ticalitense, Tidabatana. Nelson Mainato, cidade de Chimoio.
4: Primeira-ministra, bem-vinda a Levi, reafirma o compromisso do governo em colocar Moçambique a competir com outros países da região na provisão de bens e serviços. Leopoldo Agapito.
9: A governante falava nesta quinta-feira em Maputo na tomada de posse do presidente da Comissão Executiva da Agência de Desenvolvimento Integrado do Sul, do presidente do Conselho de Administração da Empresa Nacional de Aquisição de Produtos Petrolíferos, bem como da diretora-geral e do diretor-geral adjunto da Escola de Governação.
10: Ao Sr. Adérito Mavi, Presidente da Comissão Executiva da ADISUL, confiamos uma missão exigente. Fazer desta instituição uma verdadeira plataforma de desenvolvimento integrado. Uma plataforma capaz de articular numa visão territorial única o agronegócio, a agroindústria, o turismo, as pescas, a indústria, a energia, os transportes, a logística, o comércio e os serviços. Nenhum destes setores deve avançar isoladamente. Esta visão integrada deve transformar recursos e atividades dispersas em cadeias de valor. Deve ligar produção, transformação, mobilidade, investimento e comercialização aos mercados locais nacionais e regionais.
9: Para o presidente do Conselho de Administração da Empresa Nacional de Aquisição de Produtos Petrolíferos, ficou o desafio de garantir a segurança e expansão da rede de abastecimento e de distribuição de produtos petrolíferos.
10: Esperamos de si, caro PCA, e da sua equipe de trabalho, proatividade na apresentação de propostas de políticas e ações. O país deve tirar proveito da sua posição geoestratégica para importar produtos petrolíferos a preços mais competitivos e assegurar a sua disponibilidade sem rupturas em todo o território nacional. Devem também adotar e executar ações que assegurem reservas estratégicas de combustíveis para o país. E devem capitalizar a captação de mais divisas geradas pelo trânsito de combustíveis para os países da SADC e do Interland.
9: A primeira-ministra referiu que o Executivo criou a Escola de Governação para dotar o país de quadros com competência que respondam às necessidades de cidadãos cada vez mais exigentes.
10: Com essa visão, pretendemos uma instituição de formação e capacitação contínua que responda às necessidades reais do aparelho de Estado. Uma instituição que ajude a melhorar a qualidade das políticas públicas e dos serviços prestados ao cidadão. O desenvolvimento de competências deve caminhar com uma cultura de resultados. Não basta formar por formar. O conhecimento adquirido deve traduzir-se em mudanças positivas e concretas no funcionamento das instituições, na qualidade das decisões e na prestação de serviços públicos.
9: Primeira-ministra, bem-vinda a Levi, falando nesta quinta-feira durante a tomada de posse do presidente da Comissão Executiva da Agência de Desenvolvimento Integrado do Sul e do presidente do Conselho de Administração da Empresa Nacional de Aquisição de Produtos Petrolíferos, bem como da diretora-geral e do diretor-geral adjunto da Escola de Governação. Trata-se de Adérito Mavi, Vítor Timóteo, Ana da Graça Uamuse e Nelson Mabucanhane, respectivamente.
4: Hoje, 25 de setembro, queremos olhar para a evolução das Forças Armadas de Defesa de Moçambique e os desafios atuais na defesa da soberania e integridade territorial do país. Teremos como convidado no café de manhã o porta-voz do Estado-Maior-General das FADM, Brigadeiro Mar Saranga. E o café será servido a partir da cidade de Inhambane, palco das cerimónias centrais de celebração desta data. E a moderação estará a cargo do jornalista Daniel Fael. Amigo ouvinte, participe pelos números 2131-7777 e 8234-77 e também pela página do Facebook Jornal da Manhã, RGM.

0: A Desportivo no Jornal da Manhã é agora. Mambas às 15 e Mambinhas às 18 horas, em busca de sucesso continental. Castro Jorge, bom dia.
1: Muito bom dia. O primeiro serão os mais velhos a entrar em campo no Estádio Nacional do Zimpeto diante do Senegal para a jornada inaugural do Grupo J na caminhada à fase final da CAN do próximo ano, o Pamoja 2027. Os Mambas já estão em prontidão para esse embate que é previsto pelo Selecionador Nacional como difícil e onde o favoritismo recai ao campeão africano em título. Entretanto, os jogadores dizem-se prontos e pretendem reverter o cenário de resultados negativos dos confrontos recentes contra as chamadas potências de futebol africano. Edmilson Dove, o novo capitão dos Mambas, destaca o espírito de camaradagem para enfrentar o primeiro adversário desta campanha.
2: Sejam eles constelações de alto gabarito, assim como não existem jogos a peixões, e para nós levamos um jogo de cada vez, mas claro, com a mesma ambição, que passa-se por sempre fazer um resultado positivo, e amanhã não vai ser diferente. Estamos confiantes de que podemos fazer um bom resultado. Cabe a nós darmos tudo aquilo que temos, implementando tudo aquilo que temos vindo a treinar, que são as ideias que o Mister tem nos transmitido, transportar para o campo e fazermos aquilo que é o nosso trabalho.
1: Jogador dos Mambas, Edmilson Dove, à disposição do grupo para o jogo desta tarde no Estádio Nacional do Zimpeto. O selecionador nacional, Chiquinho Conde, espera que a simbologia do 25 de setembro, que hoje se assinala, ajude os seus jogadores a tudo fazerem para derrotar este colosso africano. Ter a bola na sua posse e mantê-la pelo maior tempo possível é a estratégia para suplantar o poderio do Senegal, que veio determinado a pontuar aqui em Maputo.
3: Todos nós estamos engajados para iniciarmos bem um adversário difícil, que é só campeão africano, e que acarreta todos os cuidados, não só técnica, tática, mas também física e mental. E como tal, fico felicíssimo em que todos aqueles que estiveram disponíveis estão agora no grupo, prepararem arduamente, focados naquilo que é o nosso compromisso. O jogo com o Senegal vai ser um jogo difícil, porque para além da grandeza da sua seleção, vamos jogar no nosso reduto no dia 25 de setembro, uma data com extremo significado para todos nós, e queremos fazer de tudo para que possamos dar a alegria a todos aqueles que deslocarão ao Estádio Nacional do Zimpeto, que estão aves de ver os Mambas depois da aparição no CAN.
1: Selecionador Nacional de Futebol de Moçambique, Chiquinho Conde, a projeção do jogo de mais tarde diante do Senegal no início da campanha de apuramento a CAN 2027. E o país volta a estar unido em prol dos Mambas. Em Sofala, nada se espera que não seja a vitória do conjunto moçambicano. Filipe Jorge.
4: Desportistas em Sofala esperam um jogo difícil esta sexta-feira entre a Seleção Nacional de Futebol e a sua similar do Senegal, a contar para a primeira jornada do Grupo J de qualificação para o CAN do próximo ano. Afirmaram que os Leões de Teranga são um dos principais obstáculos dos Mambas numa lista que inclui o Sudão e Etiópia. Explicaram que o combinado nacional deve entrar em campo concentrado, determinado e consciente da importância de começar a campanha de qualificação com um resultado positivo. Entrevistados pelo RM Desporto, os desportistas acrescentaram que mais do que os 3 pontos, Moçambique deve procurar dar o primeiro passo rumo à terceira presença consecutiva na fase final do CAN.
5: Eduardo João, eu gostaria que Moçambique ganhasse pelo menos 1-0. Moçambique vai estar em frente mesmo. Isso não tem muita diferença quando duas pessoas estão a lutar. Se você dizer que no seu coração que eu aqui, aquele senhor vai me bater, uhum, e vai te bater mesmo. Mas eu espero que Moçambique vai ganhar 1-0.
6: Deu linda. Moçambique ganha 2-0. Gostei mesmo do último jogo que fez. Estava muito bom. Atletas, né? Jogadores muito bons. Desta vez, uns jovens muito ativos mesmo. Vamos torcer para que tudo dê certo. Moçambique ganhe. Já sabe, Moçambique sempre está em cima.
7: Américo Moio, mais conhecido por Moio. Eu espero que vão ganhar. Pelo menos 2-1. Porque não podemos ir ser desafiados. Eu deixo uma equipa, seja forte, seja aquela equipa que nós conhecemos, que assistimos, que por enquanto angolanos estão a ganhar.
4: Palavras de alguns desportistas em Sofala em torno do jogo desta sexta-feira no Estádio Nacional do Zimpeto entre Moçambique e Senegal, da jornada inaugural do Grupo J de qualificação para o CAN 2027.
1: O jogo começa às 15 horas. Ainda hoje, mas às 18, na LG Arena, a Seleção Nacional Sub-20 procura o acesso à fase final da Taça de África das Nações da categoria do próximo ano no Ghana, no jogo das meias finais do torneio regional CUSAFA. O desafio será diante da Namíbia, contra quem o combinado moçambicano perdeu por 0-1 no jogo da fase regular da competição. O embate desta noite é decisivo e é o último obstáculo para a presença dos mambinhas na CAN da categoria e abre também a possibilidade de voltar a conquistar este torneio regional. O capitão dos mambinhas, Diego Pelembe, diz que esta segunda oportunidade é para aproveitar ao máximo e seguir em frente no objetivo traçado no início da temporada, ou seja, ganhar o torneio regional.
8: Nessa prova de COSAFA é ganhar o torneio que nós queremos, estamos a jogar em casa, temos essa vantagem e vamos tentar cumprir esse objetivo.
1: Capitão da Seleção Nacional de Futebol Sub-20 de Moçambique, Diego Pelembe, ambição de conquistar o torneio regional da COSAFA e que abre a possibilidade também de apuramento à CAN da categoria. Ou seja, vencer hoje e passar para a final significa primeiro garantir o apuramento para a Taça de África das Nações da categoria e depois lutar pelo troféu máximo desta competição. O jogo, tal como disse, começa às 18 horas na LG Arena e as entradas são gratuitas, com a possibilidade dos primeiros 1.500 espectadores ganharem bilhetes de ingresso para o jogo da próxima terça-feira dos Mambas, diante do Sudão, no Estádio Nacional do Zimpeto. Agora o basquetebol, a indicação de que o Ferro Avar da Beira iniciou com vitória os playoffs da final da Liga Moçambicana da modalidade no escalão sênior masculino, ao derrotar o Machacane por 74-69. Carlos Langa.
9: 5 pontos de empatar ante a formação tricolor da capital do país. Ayad Mugambo, como é que foi este triunfo? Você ganha o jogo inicial?
10: Foi um jogo muito disputado. As duas equipes entraram preparadas para disputar a final da melhor maneira. Nós tivemos alguns erros cruciais que fizeram a equipe do Machacane ganhar confiança, mas durante o intervalo reunimos o grupo e decidimos que não pode ser isso. Nós viemos com a lição estudada, então devemos passar para frente e controlar o resultado até o final do jogo.
9: Ayadi Mungwambe, jogador da equipa do Ferroviário da Beira, e esta vitória no jogo 1 frente à equipa tricolor pela marca de 74-69. Agora o técnico principal do Machacane, Alberto Dumba.
11: Uma equipa que fez 17 gols numa final, é difícil ganhar. Vamos melhorar, vamos treinar, vamos ver o vídeo, vamos analisar onde nós jogamos, vamos tentar corrigir. Ainda falta mais 5, 4 jogos. Obrigado.
9: Coach, o que é que amanhã pensa fazer no jogo 2?
11: Amanhã vamos melhorar. Amanhã de manhã vamos fazer um treino de recuperação. Vamos ver o vídeo, vamos ver onde nós geramos para melhorar, para ver que nós não deixamos cometer o mesmo erro que fizemos no jogo de hoje.
9: A avaliação do técnico Nilton Manheira relativamente a este jogo.
12: Primeiro, dar parabéns à minha equipa, um bom jogo de basquetebol. Tivemos a enfrentar uma equipa muito aguerrida, Machacane, com muita juventude.
1: Técnico principal do Ferro Avar da Beira, Nilton Manheira, e a reação à vitória ontem sobre o Machacane por 74-69 no jogo número 1 dos 5 do play-off da final da Liga Moçambicana de Basquetebol. Na atribuição do terceiro lugar, o Costa Sol venceu no jogo 1 ao Ferro de Maputo por 86-78. Hoje jogam-se as segundas partidas dos play-offs para o terceiro lugar. Ferro de Maputo, Costa do Sol às 17 horas e Machacane Ferro Avar da Beira às 19 horas. Bom dia.
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0: Às 7 horas no país. De volta ao Vitor África para a apresentação das notícias.
15: O chefe de Estado, Daniel Chapo, orienta hoje, na cidade de Inhambane, as cerimônias centrais do 25 de setembro, o Dia das Forças Armadas de Defesa de Moçambique. No monumento erguido em memória aos heróis nacionais na cidade de Inhambane, o presidente da República vai depositar uma coroa de flores em homenagem aos moçambicanos que deram a vida pela defesa da soberania e independência nacional. Durante as festividades do 25 de setembro, o Presidente da República vai orientar igualmente o ato de condecoração de entidades nacionais em reconhecimento do seu contributo em diferentes áreas para o desenvolvimento e a construção do país. O ato da condecoração será replicado em todas as províncias, sob orientação dos respectivos secretários de Estado, de acordo com o comunicado da Presidência da República. O comandante da Base de Fuzileiros Navais de Pemba, em Cabo Delgado, exorta os cidadãos já em todo o país a darem o seu contributo na preservação da soberania do país em honra aos libertadores da pátria do jugo colonial. Carlos Chiconella, que falava à Rádio Moçambique por ocasião do Dia das Forças Armadas, recorda que a libertação do país custou sacrifícios a muitos cidadãos.
14: Cada nova geração, penso eu, que deve compreender que é uma pátria conquistada com enormes sacrifícios e deve assumir a responsabilidade de preservá-la.
15: O comandante da Base de Fuzileiros Navais de Pemba referiu na ocasião que as Forças Armadas estão a reforçar a confiança com as comunidades locais em Cabo Delgado como forma a garantir a eficácia operacional e o respeito pelos direitos humanos no combate ao terrorismo. E na cidade da Beira, em Sofala, cidadãos ouvidos pela Rádio Moçambique reconhecem o sacrifício dos libertadores da pátria e comprometem-se a honrar o legado.
16: Rita Joaquim Osman, cabe a nós, né, como jovens, continuarmos na promoção da paz e de todas as ações que possam contribuir para o desenvolvimento do nosso país.
17: Isaac Luiz Kimba, os nossos combatentes devem ser exaltados e também eles devem ser reconhecidos. Nós jovens devemos seguir os passos dos mais velhos, devemos ser continuadores, sim, daquilo que nossos combatentes fizeram.
18: A liberdade é notória, considerável nos anos da guerra. Não era possível. Só nós jovens temos que continuar com essa paz. Continua que prevaleça para sempre, que não haja conflito, que ainda mantenha a paz que temos agora.
15: Cidadãos ouvidos pela Rádio Moçambique na cidade da Beira comprometem-se a honrar o legado das Forças Armadas de Defesa de Moçambique. E o Partido Frelimo exorta as novas gerações a inspirarem-se no exemplo das Forças Armadas de Moçambique, que defendem a soberania e integridade territorial. Numa mensagem por ocasião do Dia das Forças Armadas, a Frelimo refere que a construção de Moçambique é uma responsabilidade coletiva e requer o contributo de todos os moçambicanos. O partido refere que este é o momento de reflexão sobre a história e os sacrifícios consentidos e que permitiram a construção da nação. Na mesma mensagem, a formação política diz considerar o 25 de setembro um grande dia de grande significado histórico para o povo moçambicano, na medida em que não só assinala o início da libertação nacional, como também recorda o espírito de entrega e coragem da geração 25 de setembro na luta pela independência de Moçambique. O Ministério dos Recursos Minerais e Energia avança na adoção de mecanismos que visam estimular o processamento a sequer dos recursos minerais e energéticos no território nacional. Jornalista Pinto Catawa.
19: Espera-se que a implementação da medida acelere o crescimento e desenvolvimento da economia nacional através da criação de unidades industriais e oportunidades de emprego para os jovens, alargamento da cadeia de valores dos recursos naturais e redução significativa de exportação de matéria-prima bruta para o mercado internacional são elencados como outras vantagens da iniciativa para o país. Para a materialização desta ideia, decorre o trabalho de mapeamento em diferentes províncias do país com vista a determinar as quantidades dos recursos e a viabilidade de instalação de unidades de processamento dos minérios. No caso da província do Niassa, numa primeira fase preenche o perfil da política do governo de incentivo de processamento local dos minérios, o grafite de NPP, com enormes reservas confirmadas. Zainabo Maló, técnica do Ministério dos Recursos Minerais e Energia, que integra a equipe de trabalho na província do Niassa, acrescentou que serão promovidos 3 eventos simultâneos em outubro próximo para a disseminação da iniciativa com a participação de investidores nacionais e estrangeiros. De Lixinga, Pinto Catawa.
15: Delegações dos governos de Moçambique e do Botswana reúnem-se hoje na capital de Tswana, Gaborone, na nona sessão da Comissão Mista Permanente de Cooperação. O encontro é co-presidido pela ministra moçambicana dos Recursos dos Negócios Estrangeiros, a CQE, e Cooperação, Maria Manuela Lucas, e o ministro das Relações Internacionais do Botswana, Mpenyo Butali, indica um comunicado. o grupo traçará estratégias para alavancar e dinamizar a cooperação bilateral nos setores de transporte e logística, comunicação e transformação digital, recursos minerais, energia, finanças, defesa e segurança, justiça, obras públicas, habitação e recursos hídricos, agricultura, pescas e ambiente. A ministra moçambicana Maria Manuela Lucas e o ministro do Botswana abordarão também, entre outros, o fortalecimento das relações nos domínios do trabalho, género e desenvolvimento social, educação, cultura e saúde. No plano internacional, as autoridades da Bósnia-Herzegovina despediram esta quinta-feira dois militares por terem glorificado o falecido criminoso de guerra Ratko Mladic. Na Bósnia, glorificar criminosos de guerra e atos condenados como crimes de guerra constitui crime. Casos de outros 35 militares foram enviados para o Ministério Público para que fossem tomadas medidas disciplinares. Fechamos com o desporto. A Seleção Nacional de Futebol, os Mambas, defronta hoje no Estádio Nacional do Zimpeto, na cidade de Maputo, a congênero do Senegal, em jogo referente à primeira jornada do Grupo J de qualificação para o CAN 2027. O selecionador dos Mambas, Chiquinho Conde, diz reconhecer a grandeza do Senegal, mas garante que o combinado nacional está engajado para conseguir um resultado satisfatório.
20: O jogo com o Senegal vai ser um jogo difícil, porque para além da grandeza da sua seleção, vamos jogar no nosso reduto no dia 25 de setembro, uma data com extremo significado para todos nós, e queremos fazer de tudo para que possamos dar a alegria a todos aqueles que deslocarão ao Estádio Nacional do Zimpeto.
15: O jogo entre os Mambas e a seleção senegalesa do astro Sadio Mané está agendada para hoje às 15 horas. Ainda hoje, já no período da tarde, neste caso, início da noite, 18 horas, os Mambinhas, seleção nacional de futebol de sub-20, defronta com o congênero da Namíbia, jogo referente às meias-finais da Taça COSAFA, que decorre em Maputo. Os Mambinhas garantiram o apuramento depois de terem terminado a fase de grupos com os mesmos números de Angola, mas beneficiou do critério de fair play que favoreceu a seleção moçambicana com o menor número de cartões amarelos. Caso consigam o apuramento, os Mambinhas poderão enfrentar na final a África do Sul ou a Zâmbia, protagonistas da outra meia-final, também agendada para hoje às 11 horas. Apresentamos as notícias no próximo bloco às 8 horas.
0: Previsão no estado do tempo com a meteorologista Caldina Checo.
21: Bom dia, estimados ouvintes da Rádio Moçambique. Previsão do tempo válida para hoje, dia 25 de setembro de 2026. Para as províncias de Niassa, Cabo Delgado e Nampula, prevê céu pouco nublado, localmente muito nublado. Possibilidade de ocorrência de chuvas fracas na faixa costeira. Vento de sueste a nordeste, fraco a moderado. Para as províncias de Tete, Zambézia, Manica e Sofala, prevê céu pouco nublado a limpo. Vento de sueste a leste, fraco a moderado. Para as províncias de Inhambane, Gaza e Maputo, prevê céu pouco nublado, temporariamente nublado. Possibilidade de ocorrência de chuvas fracas na faixa costeira da província de Maputo. Vento de sueste a nordeste, fraco a moderado. Temperaturas máximas previstas em graus Celsius: Tete, 35, Maputo, Nampula e Pemba, 30, Xai-Xai, Inhambane, Chimoio e Quilimane, 29, Vilanculo, Beira e Lixinga, 28,

0: As atenções do país hoje estão viradas para as cerimónias do 25 de setembro, dia das Forças Armadas de Defesa de Moçambique. E por isso, no Café da Manhã hoje, vamos olhar para a evolução das FADMs e os desafios atuais da defesa da soberania e integridade territorial de Moçambique. Nosso convidado é o porta-voz do Estado-Maior-General da FADM, o Brigadeiro Omar Sarang, ouvinte também convidado a participar pelos números 2131-7777 e 823477 e pela página do Facebook Jornal da Manhã RGM. É 7 horas e 13 minutos, janela do repórter agora. Vamos espreitar a cidade de Beira, a cidade esta que assiste de algum tempo para cá uma onda de roubos de tampas de sarjetas. O fenómeno está a deixar passeios e ruas com buracos e que parecem entradas para túneis subterrâneos. Santos Nunes, respondia.
1: Muito bom dia, Ernesto Chauk. Bom dia, estimado ouvinte ligado ao Jornal da Manhã. De facto, na cidade de Beira, o roubo de tampas de sarjetas está a deixar vários passeios e ruas com buracos abertos, representando assim um risco para peões, ciclistas e condutores de viaturas, sobretudo. Para além dos prejuízos à infraestrutura pública, os moradores temem que estes espaços possam provocar acidentes, sobretudo durante a calada da noite ou em períodos de chuva. A nossa reportagem saiu à rua justamente para perceber um pouco sobre esta situação que apoquenta a comunidade na cidade da Beira. Sabe-se que, em algum tempo, várias ruas, quase todas, principalmente na zona de cimento da cidade, ficou, portanto, sem tampas de sarjeta. Esta situação que preocupa o Serviço Autónomo de Saneamento da Beira, onde, desta feita, vamos conversar com o Sr. Enoque Chicumbe, que é o chefe do Gabinete de Comunicação e Relações com as Comunidades do Serviço Autónomo de Saneamento da Beira, a quem desde já saúdo. Muito bom dia, em direto para a Rádio Moçambique, Jornal da Manhã. O que lhe ofereço dizer em relação a esta situação sobre o roubo de tampas de tarjetas?
2: Bom dia. Não é habitual, nós temos uma cidade, as pessoas a tentarem vandalizar as tampas e tudo mais. Mas nós começamos a notar isto nos últimos 2 anos. As pessoas começaram a vandalizar as tampas, estávamos na avenida, na rua Alfonso de Lusaka, na zona da Munhava. Começamos a notar a retirada de algumas bases de tampas e coisas, e fomos fazendo reposição, mas depois, quando nós mudamos, nós tínhamos uma espécie de tampa de betão polímero que não tinha assim, algum interesse comercial, porque era de betão polímero, mas era uma tampa feita de fibra de betão de polímero. E o que aconteceu? Quando nós percebemos que aquelas tampas havia alguma fragilidade em termos de sobrepeso das viaturas que iam passando ali, nós já alteramos, começamos a usar tampas de metal. Quando começamos a usar tampas de metal, um pouco por toda a cidade começou a haver uma vandalização massiva. Isto começou a preocupar o Serviço Autónomo de Saneamento da Beira, começou a preocupar o Conselho Municipal da Beira. Por quê? Porque quando nós retiramos uma base de tampas ou uma tampa mesmo, nós estamos a retroceder aquilo que é o desenvolvimento da nossa cidade, porque quando não tem uma tampa dentro de uma via, significa que nós estamos com um risco enorme para que tanto os automobilistas que se fazem a via, tanto os peões que se fazem a via, começam a ter essa dificuldade de locomoção, porque podem cair aí, se aleijar e ter algum problema.
1: Muito bem. Qual foi o nível de prejuízo com o roubo destas tampas de sarjeta?
2: Até então, o nível de prejuízo, nós até então identificamos 120 tampas Dessas 120 tampas, ainda estamos a fazer vários trabalhos, porque dessas 120 tampas que nós identificamos, existem ainda zonas que passam nossa rede de saneamento e drenagem e têm tampas. E nessas tampas que existem, nessas zonas, a diferença é: são zonas que não têm asfaltagem, são zonas que são terra batida. Estamos a falar de zona de Estouro, zona de alguma parte de Mataquan, existe alguma parte de Ponta Gea também. Então, não tendo tampa aí de esgoto, cria facilidade para os malfeitores fazerem essa incursão.
1: Muito bem, falou aqui destes bairros, Estouro, Mataquan e também como Ponta Gea, mas gostava de saber quais são as zonas ou os bairros que registram casos frequentes de roubo de tampa de sarjetas na cidade da Beira.
2: Nós temos Pioneiro, nós temos o próprio Estouro, estamos a falar de Ponta Gea, estamos a falar de Macuti, estamos a falar... toda a área onde passa a rede de saneamento e drenagem. A nossa rede de saneamento e drenagem já cobre 20% da cidade da Beira. Então, Estouro, Ponta Gea, Mataquane, estamos a falar daquela zona de Palmeira, né? De Paris Pangara. Estamos na zona de Palmeira, Palmeira 1, Palmeira 2, que pertence ao bairro de Chipangara. Estamos a falar de Macuti, estamos a falar do próprio Xemite. Nós ficamos surpresos quando encontramos um Xemite que é considerado uma zona nobre com maior fluxo de automobilistas. Nós encontramos uma caixa de visita sem tampas e ficamos assim mais preocupados, porque não... É um bocadinho meio inexplicável. Então, ficamos sem saber se isso simplesmente é roubo ou é uma vandalização. Então, nós, como SAS, estamos a trabalhar nessa questão de reposição das tampas. Estamos a trabalhar nessa reposição das tampas. Conseguimos a primeira aquisição, estamos a fazer a primeira reposição na Rua Pairam. E o objetivo é fazer a reposição toda a cidade. Mas é um processo, porque a aquisição das tampas não é feita a partir do mercado interno, como sempre já vimos a referir. É preciso estar claro isto, se nós tivéssemos também alguma aquisição assim imediata e próxima, seria um bocadinho facultativo para nós, para conseguirmos fazer a reposição. Porque quando você faz uma encomenda de 300 tampas para fazer a reposição, se tivesse mercado interno, nós poderíamos fazer isso aí, se fosse 50 tampas, mas seria ter uma mobilidade melhor.
1: Muito bem. Atendendo e considerando que as tampas são feitas de um material que é sabido que é feito por cobre e que atrai os malfeitores. E neste momento, com este projeto de reposição das tampas a nível destas caixas de visita na cidade da Beira, qual é a solução encontrada pelo SAVB para que se evite ou para evitar o roubo de tampas? Se existe algum outro tipo de material que vai então fazer face a esta reposição?
2: O SAS está a tentar fazer algumas consultorias para tentar buscar soluções melhores em relação à segurança de tampas, primeiro. Segundo, busca de tampas que possam evitar com que haja tração para serem vandalizadas. O SAS está a trabalhar nisso. Uma das coisas que nós estamos a fazer é a forma como nós colocamos as tampas, como nós estamos a chumbar as tampas, é diferente. Desse fabrico, a rolar aqui, mas é uma forma que nós estamos a tentar reforçar as tampas, mas não seja por aí, não é só isto, mas existe um processo que nós estamos a fazer, que é buscar um material que seja menos atrativo, porque quando a pessoa tirar uma base de tampa e tentar fazer, se for vandalização, nós vamos perceber que é vandalização. Mas se a pessoa quiser fazer uma incursão de negócio, nós iremos perceber que é incursão de negócio. Mas agora o SAS está a fazer, está tendo a trabalhar a busca de um tipo de tampas ou de uma forma de nós colocarmos a tampa ou termos as tampas sem criar esses riscos. Por quê? O que acontece? Nós percebemos que as pessoas simplesmente vandalizam, mas só que penso que muitas vezes... Aquele é um ferro... É um ferro que... ao olho assim, da forma que é fabricado.
0: Muito bem, Santos Nunes, creio que ficou essencial nesta janela de repórter sobre o fenómeno de roubo de tampas de sarjetas. E vamos aos nossos correspondentes, combatentes da luta da libertação nacional baseados no Malawi, exortam os jovens a honrarem o legado histórico da geração 25 de setembro, dando respostas tangíveis aos desafios presentes e do futuro de Moçambique. Sérgio Sixpence.
3: A exortação foi dada em entrevista à Rádio Moçambique por ocasião da passagem, hoje, do 62º aniversário das Forças Armadas de Defesa de Moçambique. Segundo os nossos intervenientes, o 25 de setembro de cada ano deve servir de um dia de reflexão e introspecção naquilo que cada jovem tem feito no seu dia a dia para continuar a edificar o belo Moçambique. Para William de Souza, os jovens de hoje devem saber valorizar e cuidar daquilo que custou milhares de vidas humanas, dando a sua cota parte para a edificação cada vez maior de um Moçambique próspero e pacífico.
4: Essa data é muito importante para nós aqui no Malawi e também como da CLINE. Sinto muito para os jovens de hoje, são muito agressivos. O problema é que, às vezes, não querem saber o passado, querem só o presente. Mas não se esqueça, o presente não pode ser presente sem o passado. Porque é muito difícil e incompreensível dizer que hoje o que temos, o que já se fez, vamos destruir, fazer uma nova coisa. Isso é impossível. Por exemplo, vimos nessas manifestações, estragou-se muita coisa. Aquelas coisas, nesse momento, podemos já ultrapassar aquela fase aí. Então, o nosso, eu apelo aos jovens, devem compreender, apesar que pode haver outras coisas que não são boas. Sim, mas vamos sentar e corrigirmos essas coisas. Não estragarmos as coisas já feitas. Por exemplo, fomos dados medicamentos, vamos queimar e depois vamos dizer que não temos emprego.
3: Já para Rosa Mina Karimo, o dia de hoje deve ser celebrado com foco e inspiração no patriotismo, através da manutenção do espírito de coesão nacional, rejeitando divisões étnicas ou regionais e promovendo ativamente a paz, a saúde pública e o desenvolvimento comunitário. Sérgio Sixpence, em Blantyre.
0: Moçambicanos residentes na Tanzânia encorajam as Forças Armadas de Defesa de Moçambique a combaterem com bravura os terroristas que continuam a criar intranquilidade em algumas zonas do país. Monteiro Bonifácio.
5: Falando por ocasião das celebrações de 25 de setembro, dia de desencadeamento da Luta Armada de Libertação de Moçambique, responsabilizam a juventude a defesa do país contra o terrorismo e outros desafios que põem em causa a soberania nacional. Verônica Mungola, antiga estudante das Zonas Libertadas de Cabo Delgado e residente em Dar Islam, apelou também à consolidação da unidade nacional como condição indispensável para o desenvolvimento do país.
6: Primeiro, comemorar os esforços, em honrar os esforços dos nossos militares, das FPLN, naquela época. O meu apelo para os jovens, primeiro tem que haver o país, como defender, como desenvolver o país. Também eles têm que se ver que são jovens que nós consideramos para amanhã, que eles vão desenvolver o país e defender o país. Vamos trabalhar. Não devemos deixar a unidade. A unidade é que é a arma principal. Vamos nos unir mais forças para desenvolver o país.
5: Na Tanzânia, que serviu de base logística, política e diplomática da luta armada de libertação de Moçambique, as celebrações do 25 de setembro vão ser marcadas pela deposição de coroa de flores nas primeiras sepulturas dos heróis moçambicanos Eduardo Mondiane, Josina Machel e Francisco Manyanga, no cemitério de Kinondoni, uma cerimônia a ser dirigida pelo Alto Comissário de Moçambique na Tanzânia. De Dar Islam, Monteiro Bonifácio.
0: Presidente da África do Sul, Ramaphosa, vai dirigir-se à nação nos próximos dias para apresentar medidas de combate à violência de género. O anúncio foi feito esta quinta-feira durante as celebrações centrais do Dia do Património na província de Cabo Ocidental. Eduardo Figurão.
7: Cyril Ramaphosa vai também avançar detalhes sobre a investigação ao assassinato de várias mulheres em Ekurhuleni. O anúncio foi feito esta quinta-feira no Cabo Ocidental, durante as celebrações do Dia do Património. Ramaphosa reagiu com firmeza aos recentes crimes e afirmou que a violência contra mulheres não pode ser vista como um legado para o futuro. O chefe de Estado sul-africano confessou sentir vergonha da atitude de muitos homens e apelou à união de todo o país para travar este flagelo.
8: The abuse, the rape and the killing of women.
7: Os abusos, as violações e os assassinos de mulheres não fazem parte do nosso patrimônio. Os nossos antepassados opunham-se a estes crimes. Não há cultura digna desse nome que não preze a dignidade da mulher. A dor e o sofrimento por que passam as mulheres na África do Sul são uma vergonha nacional. E tenho vergonha do que nós, homens, estamos a fazer. As mulheres têm o direito de andar nas ruas a qualquer hora, sem medo. Rádio Moçambique, Eduardo Figurão, Joanesburgo.
0: A seguir, noticiário económico para a Avenida.

Bom dia. O governo prevê que a economia moçambicana cresça 9,5% em 2029, impulsionada pela entrada em produção de novos projetos de gás natural em Cabo Delgado, segundo projeções apresentadas no relatório de riscos fiscais 2027. O crescimento previsto deverá levar o produto interno bruto PIB nominal a ultrapassar pela primeira vez a barreira dos 2 bilhões de meticais, atingindo 2,1 bilhões de meticais. As projeções apontam para uma recuperação gradual da atividade económica, depois de um crescimento estimado em apenas 0,6 em 2026. No término do noticiário económico para esta semana, vamos espreitar as taxas de referência cambial. Começamos com o Rand, que a compra custa a 3 meticais e 86 centavos e vendido a 3 meticais e 94 centavos. O dólar pode ser adquirido a 63 meticais e 27 centavos e vendido a 64 meticais e 54 centavos. Já a compra do euro custa 71 meticais e 97 centavos e vendido a 73 meticais e 42 centavos. Uma vez mais, bom dia.

0: Café da Manhã, e agora queremos olhar para a evolução das FADM e os desafios atuais da defesa da soberania e integridade territorial de Moçambique. E nosso convidado é o porta-voz do Estado-Maior-General das FADM, Brigadeiro Omar Saranga. E o café é servido a partir da cidade de Inhambane, com a moderação do jornalista Daniel Faela. Bom dia.
1: Ora viva, Ernesto Chauk, saudações a todos os moçambicanos e boas celebrações dos 62 anos do desencadeamento da luta de libertação nacional e também Dia das Forças Armadas de Defesa de Moçambique, que, como sabe o ouvinte, as cerimônias centrais têm lugar aqui na cidade de Inhambane, sob orientação do chefe de Estado moçambicano, o Presidente da República, Daniel Chapo. Foi efetivamente a 25 de setembro de 1964 que os moçambicanos iniciaram a luta contra a dominação colonial e hoje passam 62 anos, dos quais 51 livres do colonialismo, livre do colonialismo português. E neste café da manhã, como disse Chauk, vamos refletir em torno do 25 de setembro, a sua importância na história do povo moçambicano, o papel das Forças Armadas de Defesa de Moçambique na manutenção da paz, reforço da unidade nacional e coesão social. O nosso convidado é, de facto, o senhor Omar Saranga, brigadeiro-general e porta-voz do Estado-Maior-General. Brigadeiro, bom dia e seja bem-vindo ao Café da Manhã da Rádio Moçambique. Qual é o significado histórico de 25 de setembro?
2: Bom, Faela, muito bom dia. Primeiro, cumprimento todos os ouvintes do Rovuma Maputo. Antes de entrarmos na nossa conversa, permita-me uma palavra de solidariedade às famílias das vítimas do acidente de Zavala. Lamentamos profundamente a perda de vidas e desejamos rápidas melhoras aos feridos. As autoridades competentes prosseguem com o esclarecimento das circunstâncias do acidente. Indo diretamente à sua pergunta, qual é o significado histórico do 25 de setembro? É preciso notar que, a 25 de setembro de 1964, guerrilheiros da Frelimo atacaram o posto administrativo de Chai, em Cabo Delgado. Foi o início da luta armada de libertação nacional que conduziu à independência a 25 de junho de 1975. Os combatentes das Forças Populares de Libertação de Moçambique são a raiz das nossas Forças Armadas. Em 1994, depois do Acordo Geral de Paz de Roma, nasceram as FADMs, Exército Único, Republicano e Apartidário. Por isso, o 25 de setembro é, ao mesmo tempo, o Dia da Libertação e o Dia das FADMs.
1: Exatamente.
2: Por isso, o 25 de setembro é, ao mesmo tempo, para nós, os moçambicanos, carregado de um significado histórico muito profundo. Porque foi nessa data que começou a luta de libertação. Quando celebramos o 25, estamos a recordar a coragem e o sacrifício daqueles que lutaram para que Moçambique fosse um país livre, independente e soberano. É, acima de tudo, uma data de patriotismo, unidade nacional e compromisso com a defesa da pátria. E esta celebração celebra-se com o lema FADM, 62 anos, celebrando o legado de libertação, a paz e a luta e a defesa nacional.
1: E qual é o alcance deste lema?
2: Antes de chegarmos lá, eu queria primeiro terminar e dizer o seguinte, que Samora Machel resumia a razão desta luta numa frase. Não se pergunta a um escravo se quer ser livre. Portanto, significando no contexto moçambicano, o presidente Samora respondia a frase a quem, no tempo colonial, dizia que os moçambicanos não estavam preparados para a independência, ou que era preciso primeiro se a queriam. Para Samora, a independência não era um favor que se pedia ao colonizador. Era um direito natural do povo. E lutar por ela era legítimo. É a mesma ideia do professor Nguenha, quando diz que a luta de libertação foi uma guerra justa. Em palavras simples, ninguém precisa de perguntar a um povo oprimido se quer a liberdade. Portanto, ele quer. Sempre. Foi por isso que, a 25 de setembro de 1964, os nossos jovens pegaram armas. A liberdade era um direito e não um pedido. Agora, indo à segunda questão que me coloca...
1: O alcance deste lema.
2: O alcance deste lema.
1: 62 anos celebrando o legado da libertação e consolidando a paz e a defesa nacional.
2: O lema tem três tempos. O passado. O legado. Celebrar o legado de quem lutou pela independência. O presente. Consolidar a paz, que não é um dado adquirido. Constrói-se todos os dias. O futuro. Uma defesa nacional moderna e profissional, pronta para as ameaças de hoje. Queremos dizer que as FADMs de 2026 são herdeiras daquela geração e têm a responsabilidade de a honrar. E o presidente da República, no ano passado, prestou vênia a essa geração, nas celebrações do ano passado.
1: E eram 50 anos
2: independência. Vou citar o que ele disse. Inclinamo-nos em vênia à heróica geração de 25 de setembro, que, sem olhar para as consequências, embarcou numa guerra que nos levou à independência do país. O presidente Chapo pronunciou estas palavras nas celebrações do 25 de setembro do ano passado. Se me der tempo, até posso explicar tudo isso aí, coisa. Se houver tempo, posso explicar o que é que significa inclinamo-nos em vênia.
1: Sim, sim. Pode explicar, mas muito resumido, ou de forma resumida. Só temos 30 minutos para este café da manhã.
2: Ok. Fazer vênia é curvar-se perante alguém em sinal de profundo respeito. Agora, quem se curva? Aqui é o chefe do Estado. E falo em nome de todos. Inclinamo-nos. A mais alta figura do país coloca-se numa posição de humildade perante os combatentes. Reconhece que o poder que hoje exerce existe graças a eles. Heroica geração de 25 de setembro é a expressão usada para designar os jovens que iniciaram a luta armada de 1964 e os que a levaram até a independência. O presidente, ao chamar-lhe geração, o presidente sublinha que foi um esforço coletivo de toda uma juventude, não apenas de alguns líderes. Sem olhar para as consequências, é o coração da mensagem. Aqueles jovens sabiam que podiam morrer, serem presos, torturados ou nunca mais ver as suas famílias, e mesmo assim avançaram.

0: a assumir a responsabilidade de continuar a sua obra. A mensagem para os militares de hoje e para os jovens é que devem honrar esse legado com o seu próprio compromisso com a pátria.
1: Sim, Brigadeiro Saranga, nos últimos anos ou nos últimos tempos há muitos jovens disputando vagas nas Forças Armadas de Defesa de Moçambique. Será isto crescimento do espírito de patriotismo ou apenas ocupação? Ou pretendem só se ocupar?
0: Bom, é necessário salientar que patriotismo é o sentimento de amor, respeito, pertença e compromisso para com a pátria. Não se limita a gostar do país ou a falar bem dele. Manifesta, sobretudo, na disposição de contribuir para o seu bem, defender os seus interesses e cumprir os deveres dos cidadãos. Uma pessoa patriota procura, por exemplo, respeitar as leis e as instituições, preservar a unidade nacional, proteger o património e os recursos do país. Agora, quando me pergunta sobre a adesão dos jovens, os jovens devem-se exatamente adequar naquilo que estou neste momento a dizer. Portanto, os jovens são convidados a aderir às fileiras, mas devem ter em conta aquilo que eu disse. O patriotismo também não significa considerar que o país está certo. É possível amar a pátria e, ao mesmo tempo, reconhecer problemas e defender melhorias. Nesse sentido, criticar de forma responsável aquilo que prejudica o país também pode ser uma manifestação de patriotismo. No contexto das Forças Armadas, o patriotismo assume uma dimensão ainda mais exigente. Significa colocar o interesse nacional acima do interesse individual. Servir com disciplina e lealdade, proteger a soberania, a integridade territorial e a população e estar preparado para fazer sacrifícios em defesa da pátria. Então, todo jovem que entra deve ter em conta tudo isto.
1: Brigadeiro, o terrorismo é um dos fenómenos que está a beliscar a paz em Moçambique. Qual é o contributo das Forças Armadas de Defesa de Moçambique no combate a este fenómeno?
0: Bom, esta questão, podemos respondê-la da seguinte maneira. Em tempo de paz, qual é o cotidiano das
1: Das
0: FADEI,
1: Forças Armadas
0: das
1: de Defesa
0: Forças
1: de Moçambique,
0: Armadas?
1: sim.
0: Se quer entender, a questão é essa. A paz não significa inatividade. Uma força armada que não treina deixa de estar pronta. Por isso, o dia a dia das FADEMs é feito de instrução e treino, manutenção dos meios, formação nas escolas militares e na academia militar, exercícios e preparação permanente. Há também o ciclo do serviço militar, desde o recenseamento até a incorporação e formação. E quando o país precisa. As FADEMs participam em missões de interesse público, como busca e salvamento, apoio em cheias e ciclones e trabalho de engenharia. Aos jovens, diria apenas isto: servir a pátria exige disciplina, responsabilidade e sentido de dever.
1: No caso concreto do terrorismo, o contributo que as Forças Armadas de Defesa do Sul que têm estado a dar.
0: O contributo das FADEMs no combate ao terrorismo manifesta-se todos os dias. As FADEMs têm um papel fundamental. A nossa responsabilidade é proteger as populações, defender o território nacional e conduzir a capacidade de atuação dos grupos e reduzir a atuação da capacidade dos grupos terroristas. E isso passa por operações no terreno, proteção de via de circulação e criação de condições para o regresso das populações e para a presença normal do Estado nas zonas afetadas.
1: Particularmente na sua relação com o relacionamento que existe e a coordenação entre as Forças Armadas de Defesa de Moçambique e as tropas estrangeiras envolvidas no combate ao terrorismo.
0: No âmbito dos acordos que o nosso país tem, principalmente a Tanzânia, que faz fronteira conosco, a relação tem sido muito boa.

0: Mesmo com as forças ruandesas, a relação tem sido extraordinária. Em princípio, trabalhamos, coordenamos e combatemos juntos.
1: Muito obrigado. São 7 horas e 44 minutos. Vamos à interação com os ouvintes da Rádio Moçambique, Estúdios Centrais.
2: Daniel Faela, bom dia. Já temos os nossos números disponíveis, 21-31-77-77, ou então 82-34-77. O chamado ouvinte pode também participar no Café da Manhã através da nossa página do Facebook, Jornal da Manhã, RM. Já temos o nosso primeiro ouvinte, da Matola, concretamente em Congolote. Ouvinte Cadu Moreira, bom dia.
3: Muito bom dia, Vitória África. De igual modo, saúde ao ilustre convidado e a todo amado diretor da Rádio Moçambique. Um feliz dia das Forças da Defesa de Moçambique a todos nós. Bem, ilustre convidado, o senhor Luiz Taranca, nos últimos tempos tem notado com muita preocupação a questão da falta de disciplina militar para os novos jovens, segredo de Estado, aquela postura que caracterizava os senhores no passado, né? Quando estavam nas barracas, por exemplo, esses jovens acabam, vamos dizer, acabam entregando, né? Como diz. O que efetivamente tem falhado na formação para que os jovens sejam vulneráveis, que estão de contorno nesses sítios de treinamento, começam a dar pedido de Estado. O que está falhando na formação, efetivamente? Porque no passado não era assim. Outro aspecto, não sei se tem-vos preocupado essa questão de desconhecimento, de datas, como é essas datas da atual juventude, se isso tem, o que pretendem fazer para que efetivamente, como diz a canção de Rumindas, vão aprender coisas de sonho de verdade, vão saber que custou a liberdade, os meninos do Ambo, né? Já devem saber o que foi no passado para que saibam valorizar os feitos atuais e projetar o futuro. O que tem feito efetivamente para que voltem a conhecer o passado? Cadu Moreira, da Matola, vai com o Luto. Um abraço.
2: Muito obrigado, ouvinte Cadu Moreira, pela participação. Na nossa página do Facebook temos mensagens também. Lencastre Pacua, da cidade de Maputo, escreve: saudações e bem-ajam os nossos heróis vivos, imbuídos na defesa da pátria. Na era da evolução, a revolução tecnológica, sei que é caracterizada pelo avanço da digitalização, a área da defesa e segurança não está alheia a este fenómeno, o que exige uma constante reinvenção institucional e capitalização dos recursos humanos para responder aos desafios desta nova realidade. Envolvidos vários anos desde a implantação das Forças Armadas de Defesa de Moçambique, em que estágio se encontra o país neste processo? Questiona o ouvinte Lencastre Pacua. O ouvinte Valdemiro Rua, a partir da cidade turística de Vilanculo, escreve: bom dia, Café da Manhã. Saudações extensivas aos profissionais da Rádio Moçambique. Parabéns para as Forças Armadas de Defesa de Moçambique pela passagem de mais um aniversário. Gostaria de saber do convidado: será que nas bibliotecas e livrarias moçambicanas existem lá livros que falam sobre a vida das FADM em Moçambique? E coloca também uma outra questão: será que o sistema de subsídio para os antigos combatentes está sendo cumprido na íntegra? Mensagem do ouvinte Valdemiro Rua, a partir de Vilanculo. Vamos já, Derry, ouvinte Dixon Gulamanda Kubula, a partir da Zambésia. Bom dia.
4: Muito bom dia, o nosso jornalista. Bom dia, o nosso brigadeiro. Quando falo o nome de brigadeiro, quando eu estava lá na 5ª Brigada Matakwani Beira. Meu brigadeiro, quero saber assim, qual é o nosso direito, nós, os desmobilizados, 16 anos? Bom trabalho para si e boa continuidade.
2: Muito obrigado, ouvinte Dixon Gulamanda Kubula. Agora vamos a Xai-Xai, ouvinte Félix Parruqui. Bom dia.
5: Bom dia, Vitor África. Bom dia, Ernesto Chauque. Bom dia, colega Rafael, a partir de Inhambane. Bom dia, brigadeiro. Quero antes também me associar aos colegas que me antecederam, felicitar as Forças Armadas por mais um ano, mais um aniversário. Sabemos que vocês deram muito por este país e por via disso cá estamos independentes. Então, feliz aniversário, Forças Armadas. Bom, brigadeiro, envolvido 62 anos, na altura, certamente, a luta era mesmo pela independência, a libertação do homem. E pronto, hoje em dia os desafios são outros. Mas nessa altura, brigadeiro, as condições eram outras, não? Eram diferentes das atuais. Porém, neste período que corre, temos estado a enfrentar um grande problema a nível de Cabo Delgado, que é sujamente conhecido, a questão do terrorismo. Gostaria de perceber do Sr. Brigadeiro, qual é o nosso estrangulamento para nós podermos estancar esta situação, dado que estamos num momento de modernização, as tecnologias são outras, diferentemente de 62 anos atrás, em que de facto era muito complicado termos as comunicações em tempo útil. Então, gostaria de perceber de si o que está acontecendo exatamente para nós termos a dificuldade de estancar esta questão do terrorismo a nível de Cabo Delgado. A outra questão, para terminar, para me associar ao Cadu, era a questão da disciplina. Hoje em dia é muito difícil a gente encontrar o PM. O PM, nós na altura chamamos de Polícia Militar, penso que é assim que se chama, em que havia disciplina, havia uma fiscalização, um controle das Forças Armadas, por elas mesmas as Forças Armadas. Mas hoje em dia é difícil a gente apanhar um PM a fiscalizar a própria as Forças Armadas. O que está acontecendo em relação a isto? Um abraço, Félix Parrou, que se sai das mãos do Rio Povo.
2: Muito obrigado, ouvinte Félix Parrou. Estamos no momento de interação com os ouvintes no Café da Manhã, 21-31-77-77, ou então 82-34-77. São as linhas já disponíveis para interação com o estimado ouvinte. Na nossa página do Facebook, temos também a mensagem do ouvinte Salomão Nhantumbo, da Ponta do Ouro, que escreve: saudações. No mundo inteiro, as Forças Armadas de Defesa usam tecnologias como o uso de drones para combater o inimigo. Numa situação em que o país enfrenta a questão de terrorismo no norte do país, gostaria de saber se a FADM do país tem usado drones para localizar o inimigo e combatê-lo, questiona o ouvinte Salomão Nhantumbo. E o ouvinte Jubeque Arthur Alfândega, a partir de Kilimani, na Zambésia, escreve: saudações, Café da Manhã, feliz dia do desencadeamento da luta armada, feliz dia das Forças Armadas. Os nossos combatentes travaram causa de Ariaga sem material suficiente. Mas com material suficiente, os terroristas em Cabo Delgado semeiam dor, destroem os bens dos moçambicanos, destroem sonhos das crianças. O que é que está a falhar? Questiona o ouvinte Jubeque Alfândega. Temos mais alguém na linha? O ouvinte Carlos Tembe, a partir de Xai-Xai. Bom dia.
6: Bom dia. Bom dia, Rádio Moçambique. Bom dia, povo moçambicano. Parabenizar a todo o povo moçambicano pela passagem de mais um ano de celebração das Forças de Defesa de Moçambique. Senhor convidado, brigadeiro, tenho uma e única pergunta a colocar. Moçambique é um país uno, com as forças de defesa e segurança própria. O que é que está a falhar para não estancar de uma para sempre a ação dos terroristas que estão a dizimar a província de Cabo Delgado e não só? Muito obrigado, é a minha questão.
2: Muito obrigado, caro ouvinte. A sua questão está devidamente registada e terá a resposta. Vamos fechar esta interação por via de chamadas com o ouvinte Lázaro Mazuzi, a partir de Xai-Xai. Bom dia.
7: Muito obrigado, bom dia. Bom dia, rádio ouvinte. Bom dia, nosso convidado. E eu queria perceber, nosso convidado, indo ao encontro daquilo que o meu concidadão também vinha explanando, que me antecedeu, é que temos a questão do terrorismo, que, a comparar naquilo que foi o desafio do passado, o material bélico era daqueles que não era desejado naquilo que eram as Forças Armadas de Moçambique. Mas o que acontece agora, estamos a prolongar por muito tempo, não conseguimos acabar de uma vez por todas com o terrorismo. O que é que estaria a passar na questão da moral, naquilo que é a entrega do patriotismo em si? Porque parece que tudo está condicionado agora, a juventude, aquilo que é a entrega está condicionado ao materialismo, aquilo que é o bem-estar individual. Então, eu queria perceber o que é que está diferente daquilo que o sacrifício dos que nos antecederam logrou a nossa independência, mas que agora estamos a ter muita dificuldade só para dizimar aquilo que está só numa única província, que já nos vai acima de uma década. Muito obrigado, bom dia.
2: Muito bom dia, ouvinte Lázaro Mazuzi. Na página do Facebook, ouvinte Ruben Jaime coloca também uma questão similar. A partir da Massinga, em Iambane, bom dia, Café da Manhã. Saudações para todas as Forças Armadas de Defesa de Moçambique. E deixo a seguinte questão: o que falta para que se eliminem definitivamente os terroristas que continuam a matar os nossos irmãos já em Cabo Delgado? Questionou ouvinte Ruben Jaime. Daniel Faela, é tudo.
1: Muito obrigado, Vitor África. Muito obrigado também aos moçambicanos por estas contribuições. Brigadeiro Saranga, comentários, respostas a estas questões colocadas pelos ouvintes da Rádio Moçambique nesta interação.
0: Bom, muito obrigado. Gostaria de agradecer aos estimados ouvintes pelas respostas que colocaram. São respostas pertinentes. Vou procurar responder a todas elas, mas não consegui fixar o nome de todos, mas cada um há de se sentir enquadrado da cor.
1: Mas as questões estão registadas.
0: As questões estão registadas. Agora, o primeiro ouvinte falou sobre falta de disciplina nas AFADMs e o segredo de Estado e o que significa. Como responder? Sei que eu percebi. A disciplina é um dos pilares fundamentais das Forças Armadas. Ela traduz-se no cumprimento das leis, regulamentos, ordens legítimas, normas de conduta e responsabilidades próprias da condição militar. Naturalmente, numa instituição com a dimensão das FADM, podem ocorrer situações pontuais de incumprimento. Quando isso acontece, existem mecanismos próprios para o seu tratamento, responsabilização e correção. O importante é deixar claro que comportamentos individuais não devem ser generalizados como característica de toda a instituição. Quanto ao segredo de Estado, estamos a falar da obrigação de proteger informações que, pela sua natureza, não podem ser divulgadas publicamente, sobretudo aquelas relacionadas com operações, capacidades, dispositivos, planos, informações de inteligência ou outras matérias cuja exposição possa comprometer a segurança nacional ou a segurança das próprias forças. Por isso, as FADMs continuam a reforçar a disciplina, a responsabilidade individual e coletiva e a cultura de proteção da informação. Cada militar deve compreender que aquilo que conhece em razão das suas funções nem sempre pode ser partilhado fora dos canais institucionais autorizados. Okay? Agora, na área da digitalização, foi uma outra questão que foi colocada por o ouvinte de... acho que é Batacua, mas... ok. O que eu posso dizer é o seguinte, na área de digitalização, as FADM estão a desenvolver um processo gradual de modernização dos seus sistemas de trabalho com o objetivo de melhorar a circulação da informação, apoiar a tomada de decisão e aumentar a eficiência no comando e gestão das forças. Se nossos ouvintes estiveram atentos, Sua Excelência, o Ministro da Defesa Nacional, falando das novas ameaças, ele falou exatamente sobre este processo. Estamos a trabalhar na implementação de sistemas integrados de apoio à gestão operacional, incluindo a organização e modernização, não é, de todas as Forças Armadas, para permitir uma melhor recolha, tratamento, acompanhamento da informação operacional. Há também trabalho em curso na área de dados geoespaciais, importantes para o planeamento, cartografia, acompanhamento das operações e conhecimento de território. Paralelamente, estamos a procurar melhorar os sistemas de comunicação, procuramos melhorar as comunicações para facilitar o que é o comando e controlo.
1: Há uma questão de insistência, uma questão que foi levantada aqui relativamente ao combate ao terrorismo.
0: Sim. Brigadeiro? O combate ao terrorismo é o combate ao terrorismo é a atividade principal das Forças Armadas. Como eu disse no princípio da nossa conversa, as nossas forças estão no terreno todos os dias a trabalhar, a combater o terrorismo em todas as áreas onde o terrorismo se manifesta. E está a trabalhar de acordo com as capacidades que o país neste momento tem e que são empregadas com racionalidade correta em cada ameaça ou em cada manifestação da ameaça que o terrorismo nos apresenta.
1: Em linhas gerais, o que é que marca as celebrações do 25 de setembro este ano? Só tem 10 segundos.
0: Em linhas gerais, o que marca as celebrações deste ano? Temos, por exemplo, hoje, a deposição de coroa de flores para honrar os nossos jovens de 1964. Teremos o desfile, que em princípio representa a prontidão combativa das Forças Armadas, e o desfile e o discurso do comandante em chefe das Forças de Defesa e Segurança, que dará orientações às Forças Armadas de Defesa de Moçambique.
1: É daqui a pouco, estimado ouvinte, o tempo reservado para o café da manhã está esgotado e por isso colocamos um ponto final. Refletimos em torno do Dia das Forças Armadas de Defesa de Moçambique, o seu papel na manutenção da paz. Tivemos como convidado o porta-voz do Estado-Maior-General, o Brigadeiro Omar Saranga. A moderação foi de Daniel Faela, com a sonorização de Bernardo Salomão. A todos, saudações. Até uma próxima oportunidade. Continuações de Festas Felizes de 25 de setembro.
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11: 8 horas e 1 minuto. As notícias por Vitor África.
2: O chefe de Estado, Daniel Chapo, orienta hoje na cidade de Inhambane as cerimônias centrais do 25 de setembro, o Dia das Forças Armadas de Defesa de Moçambique. No monumento erguido em memória aos heróis nacionais na cidade de Inhambane, o presidente da República vai depositar uma coroa de flores em homenagem aos moçambicanos que deram a vida pela defesa da soberania e independência nacional. Durante as festividades do 25 de setembro, o presidente da República vai orientar igualmente um ato de condecoração de entidades nacionais em reconhecimento do seu contributo em diferentes áreas para o desenvolvimento e a construção do país. O ato da condecoração será replicado em todas as províncias, sob orientação dos respectivos secretários de Estado, de acordo com o comunicado da Presidência da República. O comandante da Base de Fuzileiros Navais de Pemba, em Cabo Delgado, exorta os cidadãos já em todo o país a darem o seu contributo na preservação da soberania do país em honra aos libertadores da pátria do jogo colonial. Carlos Chiconella, que falava à Rádio Moçambique por ocasião do Dia das Forças Armadas, recorda que a libertação do país custou sacrifícios a muitos cidadãos.
12: Cada nova geração, penso eu, que deve compreender que é uma pátria conquistada com enormes sacrifícios e deve assumir a responsabilidade de preservá-la.
2: O comandante da Base de Fuzileiros Navais de Pemba referiu na ocasião que as Forças Armadas estão a reforçar a confiança com as comunidades locais em Cabo Delgado, com vista a garantir a eficácia operacional e o respeito pelos direitos humanos no combate ao terrorismo. Na cidade da Beira, em Sofala, cidadãos ouvidos pela Rádio Moçambique reconhecem o sacrifício dos libertadores da pátria e comprometem-se a honrar o legado.
13: Rita Joaquim Osmane, cabe a nós, né, como jovens, continuarmos na promoção da paz e de todas as ações que possam contribuir para o desenvolvimento do nosso país.
14: Isaac Luiz Timba, os nossos combatentes devem ser exaltados e também eles devem ser reconhecidos. Nós jovens devemos seguir os passos dos mais velhos, devemos ser continuadores sim, daquilo que nossos combatentes fizeram.
15: A liberdade é notória, considerável nos anos da guerra. Não era possível, só nós jovens temos que continuar com essa paz. Continua que prevaleça para sempre, que não haja conflito, que ainda mantenha a paz que temos agora.
2: Cidadãos ouvidos pela Rádio Moçambique na cidade da Beira comprometem-se a honrar o legado das Forças Armadas de Defesa de Moçambique. O Partido Frelimo exorta as novas gerações a inspirarem-se no exemplo das Forças Armadas de Moçambique, que defendem a soberania e integridade territorial. A Frelimo entende que a construção de Moçambique é uma responsabilidade coletiva e requer o contributo de todos os moçambicanos. Numa mensagem por ocasião do 25 de setembro, a formação política considera a data um momento de reflexão sobre a história e os sacrifícios consentidos e que permitiram a construção da nação. A Frelimo considera o 25 de setembro uma data de grande significado histórico para o povo moçambicano, na medida em que não só assinala o início da libertação nacional, como também recorda o espírito de entrega e coragem da geração 25 de setembro da luta pela independência de Moçambique. Delegações dos governos de Moçambique e do Botsuana reúnem-se hoje na capital de Tswana, Gaborone, na nona sessão da Comissão Mista Permanente de Cooperação. O encontro será co-presidido pela ministra moçambicana dos Negócios Estrangeiros e Cooperação, Maria Manuela Lucas, e o ministro das Relações Internacionais do Botsuana, Penyo Botali, indica um comunicado. O grupo traçará estratégias para alavancar e dinamizar a cooperação bilateral nos setores de transporte e logística, comunicação e transformação digital, recursos minerais e energia, finanças, defesa e segurança, justiça, obras públicas, habitação e recursos hídricos, agricultura, pescas e meio ambiente. No desporto, a Seleção Nacional de Futebol, os Mambas, defronta hoje no Estádio Nacional do Zimpeto, na cidade de Maputo, a congênere do Senegal, em jogo referente à primeira jornada do Grupo J de qualificação para o CAN 2027. O selecionador dos Mambas, Chiquinho Conde, diz reconhecer a grandeza do Senegal, mas garante que o combinado nacional está engajado para conseguir um resultado satisfatório.
10: O jogo com o Senegal vai ser um jogo difícil, porque para além da grandeza da sua seleção, vamos jogar no nosso reduto, no dia 25 de setembro, uma data com extremo significado para todos nós, e queremos fazer de tudo para que possamos dar a alegria a todos aqueles que deslocarão ao Estádio Nacional do Zimpeto.
2: O jogo entre os Mambas e a seleção senegalesa do astro Sadio Mané está agendada para hoje às 15 horas. Ainda hoje, já às 18 horas, os Mambinhas, seleção nacional de futebol de sub-20, defronta com o gênero da Namíbia, jogo referente às meias finais da Taça COSAFA que decorre em Maputo. Os Mambinhas garantiram o apuramento depois de terem terminado a fase de grupos com os mesmos números de Angola, mas beneficiou do critério de fair play que favoreceu a seleção moçambicana com o menor número de cartões amarelos. Caso consigam o apuramento, os Mambinhas poderão enfrentar na final a África do Sul ou a Zâmbia, protagonistas da outra meia-final também agendada para hoje, mais cedo, neste caso às 11 horas. Apresentamos as notícias no próximo bloco, às 9 horas.

0: É o ponto final desta edição do Jornal da Manhã. Dissemos que o Presidente da República, Daniel Chapo, orienta hoje na cidade de Inhambane as celebrações centrais do 25 de setembro, Dia das Forças Armadas de Defesa de Moçambique, Dia das FADM, foi também tema do Café da Manhã. Nosso convidado foi o porta-voz do Estado-Maior-General das FADM, o Brigadeiro Omar Saranga. Moderação foi do jornalista Daniel Faela. Em nome de uma vasta equipa que tornou possível esta transmissão, despedem-se Sidónio Pires, que esteve na sonorização, Vitor África nas notícias, Ernesto Chauk na edição e apresentação. A todos os ouvintes, obrigado pela preferência. Bom dia e um abraço do tamanho de Moçambique.
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2: Saudações, acompanhe as notícias em língua oficial portuguesa apresentadas por Maria Estrela. Residentes da cidade de Beira enaltecem o 25 de setembro, defendendo que os libertadores da pátria merecem um reconhecimento profundo. Consideram que a data deve servir como um momento de reflexão e encorajamento dos jovens para se inspirarem na geração que lutou contra o regime colonial. Os cidadãos ouvidos pela ARM também congratulam o papel das Forças Armadas de Defesa de Moçambique na preservação da estabilidade e resposta a ameaças à integridade territorial, como o terrorismo. O distrito de Gorongosa já tem um plano de contingência para responder ao fenômeno El Niño, que poderá fazer sentir nos próximos meses. A principal intervenção estará focada no setor agrícola, dado que se espera que as reservas alimentares esgotem antes da próxima colheita. Assim, o executivo quer assegurar a assistência alimentar a milhares de habitantes. Além disso, será necessário apoio a insumos agrícolas e reforço de assistência técnica a camponeses, conforme indicou o administrador do distrito de Gorongosa, Pedro Mussing. O Sindicato dos Trabalhadores Domésticos em Sofala insta os empregadores a cumprir com a obrigação de canalizar as contribuições ao Instituto Nacional de Segurança Social, INSS. A organização sindical lembra que o cumprimento deste dever legal é o único mecanismo que garante que os trabalhadores domésticos e as suas famílias possam beneficiar de subsídios. Segundo a secretária provincial do Sindicato dos Trabalhadores Domésticos, Márcia Filancules, também é preciso que a cada trabalhador certifique de que as suas contribuições são canalizadas ao INSS. Para terminar, a cidade da Beira acolhe no dia 2 de outubro a 3ª Conferência Nacional de Tradutores e Intérpretes de Moçambique, CONAT, o evento inserido nas comemorações de 30 de setembro, Dia Mundial do Tradutor, juntará profissionais desta área, estudantes, professores e pesquisadores. O objetivo do encontro é promover a partilha de conhecimentos e debater o impacto tecnológico na tradução e interpretação na atualidade. Lidas que foram as notícias em língua oficial portuguesa, acompanhe as mesmas em Xicena e Xindau.
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9: Amigo ouvinte, vamos atualizar para si já seguido o essencial da informação com Adérito Lipang. Muito bom dia.
10: Muito bom dia, Vitor Reis e ouvinte. O Presidente da República orienta hoje na cidade de Inhambane as cerimónias centrais do 25 de setembro, Dia das Forças Armadas de Defesa de Moçambique. Na sequência, Daniel Chapo vai depositar uma coroa de flores em homenagem aos moçambicanos que deram a vida pela defesa da soberania e independência nacional no monumento erguido em memória aos heróis nacionais na cidade de Inhambane, onde está posicionado o nosso colega Horácio Romão. Horácio, bom dia. Tentamos este contacto com o Inhambane, onde estão posicionados os nossos colegas, num dia em que o Presidente da República orienta as cerimónias centrais do 25 de setembro, Dia das Forças Armadas de Defesa de Moçambique. Daniel Chapo vai, na sequência, depositar uma coroa de flores em homenagem aos heróis moçambicanos que deram a vida pela defesa da soberania e independência nacional no monumento erguido em sua memória, portanto, na cidade de Inhambane. Ainda no âmbito das festividades do 25 de setembro, o chefe de Estado vai orientar igualmente o ato de condecoração de entidades nacionais em reconhecimento do seu contributo em diferentes áreas para o desenvolvimento e construção do país. O ato de condecoração será replicado em todas as províncias e orientado pelos respectivos secretários de Estado. O comandante da Base de Fuzileiros Navais de Pemba, em Cabo Delgado, exorta os cidadãos em todo o país a darem o seu contributo na preservação da soberania do país em honra aos libertadores da pátria do jugo colonial. Carlos Conela, que falava à Rádio Moçambique por ocasião do Dia das Forças Armadas, recorda que a libertação do país custou sacrifícios a muitos cidadãos.
11: Cada nova geração, penso eu, que deve compreender que é uma pátria conquistada com enormes sacrifícios e deve assumir a responsabilidade de preservá-la.
10: Já!

0: Presidente da República orienta esta manhã, portanto, as cerimónias centrais do 25 de setembro, dia das Forças Armadas de Defesa de Moçambique. E o chefe do Estado vai depositar uma coroa de flores em homenagem aos moçambicanos que deram a vida pela defesa da soberania e independência nacional no monumento erguido em memória aos heróis nacionais na cidade de Inhambane, onde está posicionado Horácio Romão. Horácio, bom dia. Dificuldades de contacto com Horácio Romão a partir da cidade de Inhambane. Já lá vamos. Na cidade da Beira, em Sofala, cidadãos ouvidos pela Rádio Moçambique reconhecem o sacrifício dos libertadores da pátria e comprometem-se a honrar o legado. Dizíamos que na cidade da Beira, em Sofala, cidadãos ouvidos pela Rádio Moçambique reconhecem o sacrifício dos libertadores da pátria e reconhecem honrar o legado.
1: Rita Joaquim Osman, cabe a nós, né, como jovens, continuarmos na promoção da paz e de todas as ações que possam contribuir para o desenvolvimento do nosso país.
2: Isaac Luiz Kimba, os nossos combatentes devem ser exaltados e também eles devem ser reconhecidos. Nós jovens devemos seguir os passos dos mais velhos, devemos ser continuadores, sim, daquilo que nossos combatentes fizeram.
3: A liberdade é notória, considerável nos anos da guerra. Não era possível. Só nós jovens temos que continuar com essa paz. Continua que prevaleça para sempre, que não haja conflito, que ainda mantenha a paz que temos agora.
0: Cidadãos ouvidos pela Rádio Moçambique na cidade da Beira, em Sofala, comprometem-se a honrar o legado das Forças Armadas de Defesa de Moçambique. Regressamos à cidade de Inhambane, onde o Presidente da República orienta esta manhã as cerimónias centrais do 25 de setembro, dia das Forças Armadas de Defesa de Moçambique. Na sequência, Daniel Chapo vai depositar dentro de instantes uma coroa de flores em homenagem aos moçambicanos que deram a vida pela defesa da soberania e independência nacional. O contacto agora é com Alexandre Matsimbe, a partir da cidade de Inhambane. Alexandre, bom dia.
4: Aeródromo da capital provincial, por a saudação aos presentes a este local. Muita cor, canto e música caracterizam o ambiente de recepção do chefe do Estado, que, como bem dissemos, vai orientar aqui na cidade de Inhambane a cerimónia central do dia das Forças de Libertação Nacional. Igualmente deverá diversas individualidades que se destacam em ações de desenvolvimento do país. Alexandre Matzim, a partir do aeródromo.
0: Noutras notas, o Partido Frelimo exorta as novas gerações a inspirarem-se no exemplo das Forças Armadas de Moçambique, que defendem a soberania e integridade territorial. A Frelimo entende que a construção de Moçambique é uma responsabilidade coletiva e requer o contributo de todos os moçambicanos. Em mensagem por ocasião do 25 de setembro, a formação política considera a data um momento de reflexão sobre a história e os sacrifícios consentidos e que permitiram a construção da nação. Breve nota do estrangeiro: um suspeito de matar dois agentes da inteligência criminal sul-africana foi abatido esta manhã num tiroteio com a polícia em Inanda, na província de KwaZulu-Natal. Durante a operação, um elemento da força de elite da polícia ficou ferido. O homem, os abatido, era o principal suspeito de ter emboscado e assassinado dois agentes da inteligência criminal em Durban, em abril passado. Apresentamos as notícias das 9, às próximas, às 11 horas. 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
10: 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Por isso, há muita coisa para nosso jovem ficar livre. 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As caras não é uma baça, então, porque já temos escolas profissionalizantes. 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
3: porque nos convoca enquanto geração presente a preservar as conquistas alcançadas com tão elevado sacrifício e é responsabilidade porque nos recorda que a independência a soberania a paz e a integridade territorial de Moçambique constituem valores que devem ser permanentemente preservados e defendidos. Neste dia de celebração, as Forças Armadas de Defesa de Moçambique curvam-se com respeito e reverência perante a memória dos heróis da pátria e de todos aqueles que tombaram pela liberdade, pela independência e pela defesa de Moçambique. Há aqueles que deram a vida pela pátria, a nossa eterna gratidão, às famílias, a expressão do nosso profundo respeito, aos combatentes da luta de liberação nacional e aos veteranos das Forças Armadas, a nossa homenagem pelo legado que transmitiram às gerações que lhes sucederam. O seu exemplo continua a constituir uma referência para todos aqueles que hoje envergam a farda das Forças Armadas de Defesa de Moçambique. É na continuidade desse legado que as Forças Armadas renovam, neste 25 de setembro, o seu compromisso de servir Moçambique e aos moçambicanos com honra, disciplina, lealdade, coragem e sentido de missão. Excelência, a passagem do Dia das Forças Armadas de Defesa de Moçambique ocorre num momento em que o ambiente de segurança nacional, regional e internacional se apresentam particularmente complexos. O mundo atravessa profundas transformações geopolíticas e geoestratégicas, marcadas pela emergência de novos centros de poder, pela competição estratégica, pelo surgimento de novas formas de conflito e pela transformação acelerada das ameaças à segurança dos Estados. No continente africano, e particularmente na região austral, essas dinâmicas produzem desafios que exigem dos Estados maior capacidade de antecipação, cooperação e preparação. As ameaças contemporâneas já não se manifestam apenas através dos tradicionais meios de confrontação militar. O terrorismo e o extremismo violento, a criminalidade organizada transnacional, a insegurança fronteiriça, as ameaças no ciberespaço, a desinformação, os efeitos das alterações climáticas, as catástrofes naturais e outras formas de pressão sobre a segurança nacional integram hoje um aspecto multidimensional que requer respostas integradas. Este ambiente impõe às Forças Armadas uma permanente capacidade de adaptação, impõe-nos conhecer melhor o ambiente estratégico, impõe-nos ainda investir na formação e no conhecimento, fortalecer a inteligência e a capacidade operacional, modernizar os meios e aperfeiçoar a doutrina. Impõe-nos, sobretudo, preparar continuamente os homens e mulheres que constituem o principal ativo das nossas Forças Armadas de Defesa de Moçambique. O quadro atual de ameaça exige uma instituição militar cada vez mais preparada, moderna, profissional e ajustada às novas realidades estratégicas. É neste domínio que, ciente do quadro securitário que Vossa Excelência herdou no comando e chefia das Forças de Defesa e Segurança, as Forças Armadas de Defesa de Moçambique valorizam e reconhecem o esforço que o Executivo, sob liderança de Vossa Excelência, tem vindo a empreender na modernização das Forças Armadas de Defesa de Moçambique, no domínio da organização, apetrechamento dos ramos das Forças Armadas. O reforço da cooperação militar bilateral e multilateral para a formação de quadros e a partilha de capacidades operacionais. A atenção dada à modernização das fileiras e à valorização do mérito e do sacrifício de quem serve nas trincheiras, assim como o compromisso reiterado com a estabilização definitiva das zonas afetadas pelo terrorismo, se apresentam como condição essencial para o desenvolvimento econômico e social do país. Estes esforços refletem a visão estratégica e o compromisso de Vossa Excelência em fortalecer a soberania e criar condições para que Moçambique se afirme como um Estado resiliente, seguro para os investimentos e para o desenvolvimento. Comandante-chefe, por ocasião desta data, queremos dirigir a Vossa Excelência uma palavra especial de saudação e reconhecimento pela permanente valorização das Forças Armadas de Defesa de Moçambique. Saudamos a atenção que Vossa Excelência tem dispensado à instituição militar. Valorizar o militar é fortalecer a força. Fortalecer a força é fortalecer a capacidade de defesa da nação. Para nós, militares, estes sinais de valorização constituem uma importante demonstração de confiança na instituição e nos seus servidores. E essa confiança é correspondida com dedicação, disciplina, lealdade e trabalho. Excelência Presidente da República e Comandante-Chefe das Forças de Defesa e Segurança, nós, homens e mulheres das Forças Armadas de Defesa de Moçambique, reafirmamos a prontidão e determinação em defender a independência nacional, a soberania, a unidade nacional e os supremos interesses do Estado moçambicano, sempre pautando a nossa atuação pela estrita obediência à Constituição da República e pelo respeito às instituições do Estado. Reiteramos a nossa confiança e lealdade ao Comandante-Chefe das Forças de Defesa e Segurança como expressão sublime do nosso compromisso com a pátria e com a missão constitucional das Forças Armadas de Defesa de Moçambique. Excelência, com a permissão, gostaria, em nome das Forças Armadas de Defesa de Moçambique, de oferecermos uma recordação para a lembrança. Vossa Excelência Presidente da República e Comandante-Chefe das Forças Armadas de Defesa e Segurança, como forma de tornar este momento perene, em nome das Forças Armadas de Defesa de Moçambique, entrego a Vossa Excelência uma singela lembrança feita de uma mistura de traços culturais do nosso país e da nossa instituição militar. Excelência, trata-se de uma obra pirogravura sobre madeira, técnica na qual, ao marcar o material com fogo, eterniza, neste caso particular, os símbolos da pátria e da liderança neles escrito, conferindo-lhes uma dimensão duradoura e resistência ao tempo. No centro da composição desta obra de arte encontra-se o Presidente da República na qualidade de Comandante-Chefe das Forças de Defesa e Segurança, representando a autoridade constitucional e o símbolo máximo do Estado. A sua retaguarda na formação surgem Forças Armadas de Defesa de Moçambique, expressão de soberania e de missão de proteger a integridade territorial. O estandarte nacional ocupa lugar de destaque, recordando que a pátria é o motivo supremo de compromisso coletivo da nação. Ao lado, o estandarte das Forças Armadas de Defesa de Moçambique reafirma a defesa nacional, consolidando a ligação entre o poder político e a estrutura militar. A moldura em madeira relembra que o Estado se ergue sobre as raízes culturais do povo moçambicano. A síntese da obra transmite a visão clássica do Estado-nação. Sob a liderança firme do Presidente, as Forças Armadas permanecem como guardiãs da soberania, da paz e da estabilidade, honrando simultaneamente a história e os valores culturais da nação. Madeira e fogo, elementos tradicionais e duradouros, reforçam a mensagem de que este presente não é apenas uma peça artística, mas um testemunho do compromisso nacional e identidade coletiva. Assim, ao ser oferecido este presente, não se limita ao gesto protocolar. Ele simboliza a união entre liderança, defesa e cultura, projetando a imagem de um Estado que se afirma pela sua história, pela sua soberania e pela dignidade do seu povo.
4: Na altura em que o chefe de Estado vai receber das mãos do chefe de Estado-Maior-General das Forças Armadas de Defesa de Moçambique, Júlio dos Santos, o presente preparado especialmente para o Presidente da República, também na qualidade de comandante em chefe das Forças Armadas de Defesa de Moçambique nesta cerimónia solene de saudação ao Presidente da República por ocasião do 25 de setembro, o dia em que foi desencadeada a luta armada de libertação do nosso país. É uma cerimónia solene que acontece aqui na sala de sessões do Conselho Executivo Provincial, diante de altas individualidades, quer do Ministério do Interior, a mais alto nível, com o Presidente da República, Daniel Chapo, que para já vai dirigir-se a este auditório, como dissemos, composto por altos oficiais das Forças Armadas de Defesa de Moçambique, do Ministério do Interior.
5: Muito obrigado.
4: Vamos ouvir.
5: Senhor Ministro da Defesa Nacional, Senhor Ministro do Interior, Senhor Chefe de Estado-Maior, ou melhor, sim, Senhor Chefe de Estado-Geral das Forças Armadas de Defesa de Moçambique, Senhor Chefe da Casa Militar, Senhora Secretária de Estado na província de Inhambane, Senhor Governador da província de Inhambane, Senhores Membros do Conselho Consultivo da Presidência da República, aqui presentes, Senhor Comandante-Geral da Polícia da República de Moçambique, Senhores Comandantes dos Ramos das Forças Armadas de Defesa de Moçambique, caros oficiais generais e superiores aqui presentes, caros amigos da comunicação social, distintos convidados, minhas senhoras e meus senhores. Tomamos boa nota das palavras de carinho que nos dirigiram, assim como a reafirmação da lealdade e prontidão das Forças Armadas de Defesa de Moçambique em continuarem a defender a República de Moçambique em estrito respeito pela Constituição da República de Moçambique, a nossa lei-mãe e demais leis. Por isso, antes de mais, queremos retribuir esse gesto de afeto, responsabilidade e patriotismo. Mais do que retribuirmos, pretendemos, através do Sr. Ministro da Defesa Nacional e do Sr. Chefe de Estado-Maior General das Forças Armadas, estender a nossa saudação a todos os membros das Forças Armadas de Defesa de Moçambique, que em articulação com outras especialidades das Forças de Defesa e Segurança, têm se empenhado na sua missão de defender os interesses supremos do Estado moçambicano e do seu povo contra todas as formas de ameaça, principalmente o terrorismo atualmente. O nosso povo, e ao nosso povo, endereçamos uma palavra de apreço, porque ele é a parte integrante do setor indispensável da cortina de defesa e segurança da República de Moçambique. Senhor Ministro da Defesa Nacional, senhores oficiais, as festividades do presente ano decorrem sob o lema FADM, 62 anos celebrando o legado da libertação, consolidando a paz e defesa nacional. Trata-se de um lema bastante acertado, porque em primeira instância rebusca a raiz, a origem e o percurso vitorioso das Forças Armadas de Defesa de Moçambique. É este legado de honra que o lema nos convida a celebrarmos esta data. De igual modo, o lema enaltece a paz, este bem de valor imensurável e alicerce sobre o qual se constrói o progresso, o desenvolvimento e a justiça em qualquer parte do mundo. Por isso, todas as ações das Forças Armadas de Defesa de Moçambique devem procurar o alcance da paz. É neste espírito que as Forças Armadas de Defesa de Moçambique também apoiam o nosso povo em situações de calamidades naturais, mostrando que a defesa nacional é inseparável da defesa da vida do nosso povo. Na terceira dimensão, o lema recorda-nos que a defesa nacional não é apenas missão das Forças Armadas, é responsabilidade de cada moçambicano, independentemente da sua cor política, religiosa, étnica ou estatuto social. Portanto, A defesa nacional é um compromisso coletivo e responsabilidade de todos nós, como povo moçambicano. Todos nós temos a responsabilidade de defender Moçambique, porque é a única casa que pertence a todos os cerca de 34 milhões de moçambicanos. Por isso, à luz deste lema, não faz sentido algum que haja um moçambicano que possa destruir o seu país, as suas infraestruturas e o seu povo ficar calado. É dever de todos nós vigiarmos, condenarmos e impedirmos a destruição deste país que está sendo construído e desenvolvido pelo governo, mas com a participação de todos nós. O moçambicano que ama o seu país só pode contribuir para o seu desenvolvimento e nunca para a sua destruição. Senhores oficiais, generais, superiores, sargentos e praças das Forças Armadas de Defesa de Moçambique, eu, na qualidade de comandante-chefe das Forças de Defesa e Segurança, tenho consciência de que neste momento, enquanto aqui estamos reunidos, existem militares moçambicanos longe das suas famílias, militares que dormem longe das suas casas, para que outros moçambicanos possam dormir em segurança. Há militares em operações de apoio às populações. Há militares que estão nos teatros operacionais. Há militares nos quartéis, nos postos avançados. Há militares no mar, no mato, nas trincheiras, no ar. E há militares que estão no encalço dos inimigos do povo moçambicano em várias frentes e principalmente no Teatro Operacional Norte contra os terroristas. Em suma, há militares em diversas missões em prol da paz e desenvolvimento de Moçambique. Por isso, por ocasião do Dia das Forças Armadas de Moçambique, queremos dirigir uma palavra especial a este grupo de militares que estão em várias frentes. A pátria reconhece o vosso sacrifício. A pátria conhece o vosso esforço. A pátria acompanha a vossa missão. Moçambique é e sempre será grato pelos vossos sacrifícios e sacrifícios das vossas famílias. E queremos tranquilizar-vos. Vós não estáis sozinhos. O vosso comandante-chefe está convosco 24 sobre 24 horas, de segunda a segunda, faça sol, faça chuva, faça frio. O vosso governo está convosco. O povo moçambicano está convosco. Esta é a mensagem que queremos deixar gravada nesta cerimónia de saudação das Forças Armadas de Defesa de Moçambique. Queremos também dizer aos comandantes: o soldado é o ativo mais precioso do Exército Nacional. Por isso, nenhuma operação deve ser conduzida sem preparação adequada. Nenhuma missão deve ser cumprida sem informação suficiente. Nenhum soldado deve ser colocado desnecessariamente em risco. O soldado deve ser protegido, porque, tal como disse, é o bem mais precioso das nossas Forças Armadas. Uma vez mais, reconhecemos o esforço e a dedicação deste grupo de militares que muito tem vindo a contribuir para o crescente e acrescente, sobretudo, estabilidade e segurança no Teatro Operacional Norte, Cabo Delgado, e de Moçambique no geral, como um todo. Apesar dos sucessos que tem vindo a alcançar em diferentes campos de batalha, reconhecemos que ainda há desafios e necessidades estruturantes no seio das Forças Armadas, relacionadas com equipamentos, logística, infraestruturas militares, sustentabilidade das Forças Armadas, de defesa de Moçambique, profissionalização das forças, entre outros desafios. Juntos e unidos, temos de cimentar sinergias para que esses desafios façam parte do passado e temos dito, vamos trabalhar. Antes de concluir a nossa intervenção, queremos reiterar as nossas felicitações às Forças Armadas de Defesa de Moçambique pela passagem do 62º aniversário e pelo excelente trabalho que tem estado a realizar pela defesa da nossa pátria amada Moçambique. Encorajamos para que se mantenham firmes e zelosos no cumprimento da nobre missão de proteção da soberania nacional, da integridade nacional e territorial, da nossa independência nacional e, sobretudo, do interesse nacional do povo moçambicano. Uma mensagem de apreço dirigimos às famílias dos militares, que muitas vezes se vêem privadas do convívio e calor dos seus parentes no período em que estes estão em missões de defesa da pátria. E para memorar este momento, convido a todos presentes nesta sala a erguerem as taças e nos acompanharem no brinde. Este brinde é a valentia das Forças Armadas de Defesa de Moçambique, a integridade territorial da República de Moçambique, a defesa da nossa soberania, a defesa da nossa independência nacional, a defesa do interesse nacional do povo moçambicano, as famílias dos militares, a saúde de todos nós e, sobretudo, das Forças Armadas de Defesa de Moçambique. Muito obrigado pela atenção e vamos trabalhar.
4: Fica então o discurso do Presidente da República, também Comandante em Chefe das Forças Armadas de Defesa de Moçambique, Daniel Chapo, por ocasião do dia 25 de setembro, o dia que lembra, portanto, o desencadeamento da luta de libertação nacional, reafirmou de viva voz apoio total às Forças de Defesa e Segurança nas várias frentes de combate pela defesa do nosso país. Elogiou a bravura com que as Forças de Defesa e Segurança avançam nos trabalhos operativos de defesa da pátria moçambicana. Neste momento acontece então o brinde aos oficiais das Forças Armadas de Defesa de Moçambique, aqui presentes ao chefe do Estado nesta cerimónia solene, aqui na sala de sessões do Conselho Executivo Provincial de Inhambane. Vale a pena pontuar a presença do Ministro da Defesa aqui, Cristóvão Chume, Ministro também do Interior, Paulo Xaxim, a Secretária de Estado na província de Inhambane, Arsénia Massing, o Governador de Inhambane, Francisco Pagula, a testemunhar este ato que acontece pela primeira vez aqui a nível da província de Inhambane. Depois deste momento, o chefe de Estado segue para a Praça 25, ou seja, segue para a Avenida 25 de Setembro, aqui na cidade de Inhambane, para onde vão prosseguir as cerimónias inseridas nesta celebração. É tudo por ora. A partir da sala de sessões, aqui do Conselho Executivo Provincial de Inhambane, Avelino António e Marcos Pedro. Muito bom dia.
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5: As notícias a esta hora, apresentadas por Adérito Lipanga. Muito bom dia. Muito bom dia, Vitor Reis e ouvinte. Começamos com uma notícia triste. A Rádio Moçambique está de luto. Morreu na madrugada desta sexta-feira, vítima de doença, Ricardo Dimandis, jornalista reformado desta estação emissora. Segundo fonte familiar, Ricardo Dimandis deu entrada na noite desta quinta-feira no Hospital Central de Maputo e perdeu a vida durante a madrugada de hoje. Ricardo Dimandis integrou os quadros da Rádio Moçambique, ainda jovem, e notabilizou-se em missões de reportagem pelo país. Para além de repórter, Ricardo Dimandis foi editor de jornais, moderador de debates radiofónicos, tendo igualmente assumido funções de chefe de direção na Rádio Moçambique. Entre os cargos destacam-se os de delegado nos emissores provinciais de Uniassa e de Maputo. Ricardo Dimandis foi ainda diretor de informação e dirigiu o Centro de Formação Profissional desta estação emissora. Foi também diretor do Gabinete de Informação Gabinfo. Ricardo Dimandis deixa viúva e uma filha. O presidente da República orienta hoje na cidade de Inhambane as cerimónias centrais do 25 de setembro, dia das Forças Armadas de Defesa de Moçambique, FADM. Na sequência, Daniel Chapo já depositou uma coroa de flores em homenagem aos moçambicanos que deram a vida pela defesa da soberania e independência nacional no monumento erguido em memória aos heróis nacionais na cidade de Inhambane. Ainda no âmbito das festividades do 25 de setembro, o presidente da República orienta igualmente o ato de condecoração de entidades nacionais em reconhecimento do seu contributo em diferentes áreas para o desenvolvimento e construção do país. E no palco deste ato está já posicionado o jornalista Horácio Romão. Horácio, muito bom dia.
6: Uma vez mais, muito bom dia a Adelpo Lipang. De facto, o Presidente da República daqui a pouco orienta a cerimônia de condecoração de várias entidades que estão aqui justamente para receber as insígnias. Neste momento, o Presidente da República está a dirigir-se a esta parada militar. Esta parada militar está aqui a fazer as honras ao seu comandante-chefe. Sendo certo que serão 16 condecorados nesta manhã aqui na cidade de Inhambane, nesta cerimónia central das celebrações do 25 de setembro, dia das Forças Armadas de Defesa de Moçambique, e dia então que se recorda o início da luta de libertação nacional. Depois de percorrer a parada militar, o chefe de Estado neste momento dirige-se à sua cadeira para daqui a pouco ser solicitado no sentido de dirigir esta cerimónia de condecoração de diversas entidades. E nós voltaremos daqui a pouco para a narração de mais factos em prol desta data. Horácio Romão, cidade de Inhambane, até breve.
5: Até breve, Horácio. E este ato de condecoração será replicado em todas as províncias e será orientado pelos respectivos secretários de Estado. E o comandante da Base de Fuzileiros Navais de Pemba, em Cabo Delgado, exorta os cidadãos em todo o país a darem o seu contributo na preservação da soberania do país em honra aos libertadores da pátria. Carlos Chiconella, que falava à Rádio Moçambique por ocasião do dia das FADM, recorda que a libertação do país custou sacrifícios a muitos cidadãos.
7: Cada nova geração, penso eu, que deve compreender que uma pátria conquistada com enormes sacrifícios e deve assumir a responsabilidade de preservá-la.
5: O comandante da Base de Fuzileiros Navais de Pemba referiu na ocasião que as Forças Armadas estão a reforçar a confiança com as comunidades locais em Cabo Delgado, por forma a garantir a eficácia operacional e o respeito pelos direitos humanos no combate ao terrorismo. O Partido Frelimo exorta as novas gerações a inspirarem-se no exemplo das Forças Armadas de Defesa de Moçambique, que defendem a soberania e integridade territorial. A Frelimo entende que a construção de Moçambique é a responsabilidade coletiva e requer o contributo de todos os moçambicanos. Em mensagem por ocasião do 25 de setembro, a formação política considera a data um momento de reflexão sobre a história e os sacrifícios consentidos e que permitiram a construção da nação. A Frelimo considera o 25 de setembro uma data de grande significado histórico para o povo moçambicano, na medida em que não só assinala o início da libertação nacional, como também recorda o espírito de entrega e coragem da geração 25 de setembro na luta pela independência de Moçambique. No desporto, a Seleção Nacional de Futebol, os Mambas, defronta hoje no Estádio Nacional do Zimpeto, cidade de Maputo, a congênere do Senegal, em jogo referente à primeira jornada do Grupo J de qualificação para o CAN 2027. O selecionador dos Mambas, Quinho Conde, diz reconhecer a grandeza do Senegal, mas garante que o combinado nacional está engajado para conseguir um resultado satisfatório. O jogo entre os Mambas e a seleção senegalesa do astro Sadio Mané está agendada para as 15 horas. Ainda hoje, às 18 horas, os Mambinhas de Seleção Nacional de Futebol Sub-20 defronta a congênero da Namíbia, jogo referente às meias finais da Taça COSAFA, que decorre em Maputo. Breve nota do estrangeiro: um suspeito de matar dois agentes de inteligência criminal sul-africana foi abatido esta manhã num tiroteio com a polícia em Inanda, na província de KwaZulu-Natal. Durante a operação, um elemento da força de elite da polícia ficou ferido. O homem, os abatido, era o principal suspeito de ter emboscado e assassinado dois agentes de inteligência criminal em Durban em abril passado. Apresentamos as notícias das 11 às 12 horas e 30 minutos. É o Jornal da Tarde. Até breve.
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que é simultaneamente o Dia das Forças Armadas de Defesa de Moçambique, FADM. Nesta ocasião, é justo saudarmos a população de Inhambane pela vibrante recepção e acolhimento que estão a nos proporcionar desde a nossa chegada a esta bela cidade e província de Inhambane. Este carinho é prova inequívoca de que Inhambane é, de facto, terra de boa gente. Muito obrigado, Inhambane. A partir desta parcela do país, queremos estender as nossas calorosas saudações a todo o povo moçambicano, do Ruvuma ao Maputo, do Índico ao Zumbo e na diáspora, parceiros estratégicos do nosso governo na luta para a implantação dos alicerces para a nossa independência económica desta nossa bela pátria amada Moçambique. Saudamos a todos convidados a estas celebrações, com particular atenção aos ilustres representantes de países amigos aqui presentes. Uma saudação especial vai para as nossas Forças de Defesa e Segurança, com particular carinho para as briosas Forças Armadas, que apesar de não exigirem privilégios e recompensas como sempre, estão a manter este país em pé com muita valentia, bravura e tenacidade. Parabéns, Forças Armadas de Defesa de Moçambique, e muito obrigado pela defesa da pátria. Minhas senhoras e meus senhores, povo moçambicano, reza a história que a luta da libertação nacional de Moçambique teve início no dia 25 de setembro de 1964, na província de Cabo Delgado, no posto administrativo de Chai. Mas a luta foi travada em diferentes frentes e todas as províncias do nosso país tiveram um peso especial na libertação da nossa pátria, incluindo Inhambane. Na província de Inhambane, por exemplo, a luta alcançou uma das suas expressões políticas mais importantes, quando o povo moçambicano, representado pela Frente de Libertação de Moçambique, Frelimo, aprovou a primeira Constituição da República de Moçambique no dia 20 de junho de 1975, na Praia do Tofo, aqui em Inhambane. Parabéns, Inhambane. Por isso, a província de Inhambane preenche também uma das páginas mais emblemáticas da nossa nação. Se no dia 25 de setembro de 1964, em Chai, começou a epopeia armada para a libertação, no dia 20 de junho de 1975, no Tofo, essa marcha ganhou forma constitucional de um Estado que viria a nascer a 25 de junho de 1975, no Estado da Independência Nacional. São três momentos, três lugares, uma pátria, um povo e a mesma responsabilidade histórica. Inhambane deu e continua a dar o seu contributo para a liberdade, a semelhança de todas as províncias deste país, para a liberdade, para a paz, a estabilidade e para a independência económica de Moçambique. Por economia do tempo, vamos citar alguns exemplos. Nos anos 60, saíram desta província muitos jovens patriotas que se filiaram ao movimento nacionalista, que se batia de armas em punho à Frente de Libertação de Moçambique, contra o regime colonial fascista português, nas matas de Cabo Delgado, Niassa, Tete, Zambézia, Manica e Sofala, para além de outros que deram seu contributo
na clandestinidade. Dentre os muitos filhos desta bela província de Inhambane, podemos citar como exemplos os casos de nacionalistas Pascoal Mucumbi, Mário da Graça Machungo, João Facitela Pelembe, António Ramatae, que está aqui conosco, presente, uma grande salva de palmas. Muito obrigado, general. Cara Alegre Tembe, Francisco Machanguana, António Miguel e Ernesto Sambo. Só para citar alguns. Infelizmente, alguns filhos de Inhambane não tiveram o prazer de desfrutar o sabor da independência nacional, pela qual lutaram, ou porque caíram em combate, ou foram sacrificados pela pidre de IGS. E outros ainda, porque as suas vidas terminaram em locais sombrios, como o buraco dos assassinatos, que fica mesmo aqui no Tofinho, nesta cidade de Inhambane. Hoje, Inhambane continua a escrever destacáveis capítulos da nobre missão de defesa da pátria com letras de ouro. Muitos filhos desta terra estão nas matas de Cabo Delgado, neste momento que estamos aqui, a combater o terrorismo na companhia de jovens de outras províncias deste belo Moçambique, da força local e das forças dos países amigos. E temos aqui o comandante da força local, o comandante John Issa, a quem eu peço uma grande salva de palmas. Muito obrigado. É por isso que hoje, nas terras de Inhambane, queremos construir uma ponte que liga o passado, o presente e o futuro das nossas forças armadas. Queremos recordar no nosso passado e, sobretudo, o nosso passado de glória. Queremos compreender os desafios do nosso tempo, mas também queremos partilhar com os moçambicanos sobre o tipo de Forças Armadas que gostaríamos de ter nos próximos 50 anos, depois de 50 anos de independência. E vamos continuar a trabalhar. Com efeito, o lema das celebrações deste ano é FADM, 62 anos, celebrando o legado da libertação, consolidando a paz e defesa nacional. Trata-se de um lema que responde claramente aos propósitos das celebrações do presente ano. Moçambicanas e moçambicanos, povo moçambicano, quando o Dr. Eduardo Chivambo Mondlane, então presidente da Frente de Libertação de Moçambique, Frelimo, declarou a insurreição geral armada, que deu início à luta armada de libertação nacional, a 25 de setembro de 1964, depois de esgotadas todas as tentativas do alcance da independência por via do diálogo, os guerrilheiros da Frente de Libertação de Moçambique, Frelimo, não tinham o material bélico que as Forças Armadas de Defesa de Moçambique têm hoje. Os guerrilheiros da Frente de Libertação de Moçambique, Frelimo, não conheciam a tecnologia de guerra que as Forças de Defesa e Segurança hoje conhecem. Não tinham os meios que as Forças Armadas de Defesa de Moçambique têm hoje. E o seu efetivo não era tão grande como é atualmente. O Exército Colonial Português era superior em todas as dimensões. O Exército Português estava melhor equipado, tinha salários, tinha melhores mantimentos, tinha aviação, marinha de guerra, exército, viaturas de combate e artilharia pesada, mas os guerrilheiros da libertação não tinham tudo isso. Repito, os nossos guerrilheiros da Frente de Libertação de Moçambique e Frelimo não tinham salários e nem subsídio de empenhamento, mas venceram a guerra.
Parabéns, veteranos da luta de libertação nacional. Os soldados da geração de 25 de setembro tinham algo que nenhum valor pôde comprar. Tinham convicção, tinham a bravura, tinham coragem, tinham determinação, tinham o amor à pátria, tinham a alma do povo moçambicano e tinham a certeza de que Moçambique devia alcançar a independência a qualquer custo. Por isso, a palavra de ordem da geração 25 de setembro de 1964 era independência ou morte? Independência ou morte? Independência ou morte? Os guerrilheiros de 25 de setembro muito cedo compreenderam uma verdade simples. Uma pátria não se oferece de bandeja e não se recebe pronta. Uma pátria conquista-se, constrói-se pedra a pedra, como estamos a fazer, defende-se com unhas e dentes e transmite-se para as gerações seguintes. Por isso, fizeram a sua parte. Uma vez mais, parabéns, veteranos da luta de libertação nacional. Essa é a fotografia dos nossos antigos guerrilheiros. Essa era o perfil das nossas forças no passado. Esse legado de coragem, determinação, bravura, valentia, patriotismo, que a geração de 25 de setembro deixou para as nossas forças de defesa e segurança. Por isso, hoje, 62 anos depois do início da luta armada e 51 anos após a declaração da nossa independência nacional, os patriotas que estão nas fileiras das forças de defesa e segurança de Moçambique devem se questionar sobre o que é que estão a fazer com o legado vitorioso que receberam dos veteranos da luta de libertação nacional. Que inovações vamos introduzir nas estratégias e táticas de combate para fazermos frente às ameaças de hoje e de amanhã? Senhor Ministro da Defesa Nacional, Senhor Chefe do Estado-Maior-General, senhores oficiais generais superiores e subalternos, os veteranos entregaram-nos um país com uma extensão territorial de cerca de 800 mil quilómetros quadrados. Cabe a nós, Forças Armadas, o dever de defender esse território com determinação, porque nada, nem ninguém, deve subverter o sonho dos moçambicanos de viver em paz, em harmonia, no seu próprio país, conquistado com muito sacrifício e empenho e derramamento de sangue durante os 10 anos da luta de libertação nacional. As Forças Armadas são chamadas a debelar o terrorismo, o extremismo violento, o crime organizado transnacional, o tráfico de drogas, o tráfico de armas, o tráfico de pessoas, a criminalidade transfronteiriça, as ameaças à segurança marítima, a cibercriminalidade, a desinformação, o boato, a manipulação, as ameaças às infraestruturas críticas do povo moçambicano e as alterações climáticas e as calamidades naturais. Nós, na nossa qualidade de comandante em chefe das Forças de Defesa e Segurança, sabemos e reconhecemos que as nossas forças têm estado a fazer muito esforço e sacrifício

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Olá, estimado ouvinte, muito boa noite. Continuamos a celebrar as nossas Forças Armadas, um dia especial para o país, feriado nacional. Em português, está sendo esta emissão até às 21 horas. Vamos ouvir daqui a pouco o Jornal de Sofala na sua segunda edição. Eu sou Pedro Monteiro, quero desejar ao ouvinte uma boa noite.

0: 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São 19 horas a Moçambique.
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0: Prezado ouvinte, boa noite. Passamos a transmitir a segunda edição do Jornal de Sofala. Votos de ótima escuta.
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0: Ouvinte, muito boa noite. Apelos ao patriotismo e à luta pela independência econômica dominam as celebrações do 25 de setembro na província de Sofala. A Associação Provincial de Futebol faz uma avaliação positiva do recém-terminado Campeonato Nacional da 2ª Divisão, fase provincial. Destaques da 2ª edição do Jornal de Sofala, referente a esta sexta-feira, 25 de setembro de 2026. Os desenvolvimentos destes e de outros assuntos acompanhem a seguir. A edição e a apresentação estão a cargo de Igran Mapanga, com a sonorização de Carla Cumbi. Tenha uma boa escuta. Celebra-se hoje, 25 de setembro, o Dia das Forças Armadas de Defesa de Moçambique, e apelos ao patriotismo e à luta pela independência económica dominaram as celebrações na província de Sofala, tal como reporta a jornalista Benícia Fayani.
1: O principal destinatário destes apelos é a juventude, que é chamada a estar na dianteira no processo de desenvolvimento. Para o secretário de Estado em Sofala, Manuel Rodrigues, a melhor forma de honrar os heróis nacionais e agir no presente para a manutenção da paz e da estabilidade política e promoção da coesão social. Manuel Rodrigues diz que os combatentes da luta de libertação nacional cumpriram a sua missão histórica ao conquistar a soberania, cabendo agora às novas gerações assumir o leme do destino do país.
2: Se a geração dos combatentes fez diferença ao assumir o sacrifício de lutar pela nossa liberdade, cabe à geração atual, são os nossos jovens, a fazer diferença para consolidar esta liberdade através de ações que visem a conquista da independência econômica. E isto significa trabalhar mais, produzir mais, inovar mais, investir no conhecimento, valorizar os recursos nacionais e locais e criar oportunidades para todos os moçambicanos. É neste espírito que saudamos a aposta de Sua Excelência Dr. Daniel Francisco Chap, Presidente da República de Moçambique, na diplomacia económica, procurando investimentos, mercados, parcerias e transferências de tecnologia para o nosso país.
1: As atividades comemorativas do dia do início da luta armada de libertação nacional e das forças de defesa de Moçambique, em Sofala, foram ainda marcadas pela galardoação de 29 combatentes.
0: Continuamos com a jornalista Benícia Fayani e a notícia segundo a qual os veteranos da luta de libertação nacional em Sofala afirmam que valeu a pena o sacrifício consentido para que a dominação colonial chegasse ao fim e dizem estar orgulhosos.

0: referem que não há maior orgulho que um cidadão possa ter do que a defesa da pátria contra a ocupação estrangeira. Em entrevista à Rádio Moçambique, os combatentes da luta de libertação nacional recordam com emoção a insurreição armada que conduziu o povo moçambicano à autodeterminação, defendendo uma contínua transmissão dos valores do patriotismo e da unidade nacional às novas gerações. Salientam que para se manter viva a memória histórica do país, é fundamental que o povo se una e enfrente os desafios de cada momento.
1: O jovem deve valorizar essa história, porque esta independência foi conquistada com o jovem. Todos aqueles que lutaram para o bem de Moçambique, que lutaram contra o colonialismo português em Moçambique e conseguiram trazer a independência e que assinaram o acordo de Lusaka, são jovens. Então, o jovem de hoje deve seguir o exemplo do jovem de 25 de setembro e assegurar este país, porque este país é nosso, este país é dos jovens, os jovens é que vão dar continuidade desse país. Então é importante que eles saibam que têm que assegurar esta independência conquistada pelo jovem.
2: Cada um que ouviu quando começou essa luta procurava a forma de chegar até lá em Tanzânia para poder se juntar com os outros. Isso foi o trabalho voluntário, não foi recruta. E cada um estava a sentir por si que nós devemos libertar o nosso país. Então, esses jovens não se meter nas drogas, não se meter nas bebidas, ter que seguir a ideia do país, a ideia do próprio governo, nosso governo, e se formar para poder projetar esse país.
3: Hoje, devemos estar prontos todos nós, lutar para essa independência econômica, para libertar o nosso país. Queremos as mulheres, deixamos fazer as más coisas, essas das bebidas, droga. Nós não podemos alinhar isso, devemos continuar a estudar, a trabalhar para libertar o nosso Moçambique, economicamente.
0: Os jovens dizem estar prontos a dar o seu melhor para que o país se mantenha nos cariz, inspirados pela geração 25 de setembro.
4: Somos hoje o que somos, é graças a esses antigos combatentes. Então, nós, como jovens, temos que valorizar essa data, levando o legado daquilo que os mais velhos, os antigos combatentes, fizeram por nós. Uma das formas mais práticas é desenvolvendo este país. Deixaram o legado que deixaram e nós o que temos de fazer é trabalhar no sentido de melhorar as coisas.
5: É importante trabalhar para haver uma independência econômica. Se a gente não trabalhar, não é independência econômica. Trabalhar, que estou a referir, não é só emprego. Os jovens devem saber fazer. Os jovens têm que ser criativos para conseguir alguma coisa, para conseguir empregar os outros. Aí só assim que podemos conseguir a independência econômica.
6: O jovem de hoje está preparado. É por isso que temos jovens inseridos em vários tipos de trabalhos. Falamos desde o empreendedorismo, desde os trabalhos mesmo comissionais. Então os jovens estão envolvidos em quase todo tipo de trabalho, que é para lutar mesmo por essa independência econômica, como é uma camada muito desfavorecida. Temos jovens que hoje não têm um emprego formal, mas o jovem tenta se readaptar, que é para garantir essa independência econômica. E nós achamos que os jovens estão preparados sim para essa nova era, porque o jovem de hoje é muito resiliente. Acredito nós que herdamos a coragem dos nossos antepassados. E somos fortes e acreditamos que somos capazes de fazer valer.
0: Alguns jovens entrevistados pela Rádio Moçambique a propósito da celebração do 25 de setembro, dia do início da luta armada de libertação nacional e das Forças Armadas de Moçambique.
7: No distrito de Gorongosa, combatentes da luta de libertação nacional assumem o compromisso ao combate do terrorismo que assola a província de Cabo Delgado. Carlos Machirica.
8: Combatentes da luta de libertação nacional no distrito de Gorongosa assumem o compromisso ao combate do terrorismo que assola Cabo Delgado. Os combatentes da luta de libertação nacional em Gorongosa falavam no quadro das celebrações dos 62 anos de início da luta armada de libertação nacional. Igualmente, Joaquim Fomba, secretário distrital da CLIN em Gorongosa, exortou os jovens a dedicar-se nos esforços com vista a alcançar a independência econômica.
9: Nós, combatentes, estamos firmes no combate ao terrorismo no norte do Moçambique, promovendo patriotismo e desenvolvimento do nosso país. Pedimos aos jovens, o 8 de março, para continuarem a lutar para a independência econômica, para desenvolver o nosso Moçambique e distanciar

0: das ideias daqueles que querem destruir o nosso Moçambique.
1: Pedro Mocenga, administrador do distrito de Gorongosa, apela à Unidade Nacional Vigilância e exortam jovens a não se deixar aliciado com promessas que retardam o desenvolvimento do país.
2: O nosso país continua a enfrentar desafios relacionados com o terrorismo, particularmente na região norte. Esta realidade exige de todos nós unidade, vigilância, solidariedade e colaboração. Devemos rejeitar todas as formas de violência e extremismo e trabalhar para que os nossos jovens não sejam aliciados por mensagens de ódio, violência e destruição.
1: Pedro Mocenga, administrador do distrito de Gorongosa, e a celebração dos 62 anos do início da luta armada de libertação nacional ainda no distrito, foram agendadas várias atividades de caráter culturais e desportivas. A partir do distrito de Gorongosa, Carlos Machirica.
3: O ouvinte escuta a segunda edição do Jornal de Sofala da Rádio Moçambique, transmitido de seus estúdios na cidade da Beira. Acompanhe a seguir o resumo de outras notícias da nossa redação, na voz de Maria Estrela.
4: Residentes da cidade da Beira enaltecem o 25 de setembro, defendendo que os libertadores da pátria merecem um reconhecimento profundo. Consideram que a data deve servir como um momento de reflexão e encorajamento dos jovens para se inspirarem nas geração que lutou contra o regime colonial. Os cidadãos ouvidos pela ARM também congratulam o papel das Forças Armadas de Defesa de Moçambique na preservação da estabilidade e resposta a ameaças à integridade territorial, como o terrorismo. O distrito de Gorongosa já tem um plano de contingência para responder ao fenómeno El Niño, que poderá fazer sentir nos próximos meses. A principal intervenção estará focada no setor agrícola, dado que se espera que as reservas alimentares esgotem antes da próxima colheita. Assim, o executivo quer assegurar a assistência alimentar a milhares de habitantes. Além disso, será necessário apoio a insumos agrícolas e reforço de assistência técnica a camponeses, conforme indicou o administrador do distrito de Gorongosa, Pedro Mocenga. O Sindicato dos Trabalhadores Domésticos em Sofala insta os empregadores a cumprir com a obrigação de canalizar as contribuições ao Instituto Nacional de Segurança Social, INSS. A organização sindical lembra que o cumprimento deste dever legal é o único mecanismo que garante que os trabalhadores domésticos e as suas famílias possam beneficiar de subsídios. Segundo a secretária provincial do Sindicato dos Trabalhadores Domésticos, Márcia Filancules, também é preciso que a cada trabalhador certifique de que as suas contribuições são canalizadas ao INSS. Para terminar, a cidade da Beira acolhe no dia 2 de outubro a 3ª Conferência Nacional de Tradutores e Intérpretes de Moçambique, CONAT, o evento inserido nas comemorações de 30 de setembro, Dia Mundial do Tradutor, juntará profissionais desta área, estudantes, professores e pesquisadores. O objetivo do encontro é promover a partilha de conhecimentos e debater o impacto tecnológico na tradução e interpretação na atualidade.
3: No desporto, a Associação Provincial de Futebol faz uma avaliação positiva do recém-terminado Campeonato Nacional da 2ª Divisão, fase provincial. Mais detalhes na reportagem do Felipe Jorge.
5: Falando esta quinta-feira no espaço de debate radiofônico do emissor de Sofala da Rádio Moçambique, a secretária-geral da agremiação disse que a prova decorreu sem sobressaltos e apurou com sucesso os seus representantes à fase regional centro, que arranca em outubro próximo. Hilda Mchangadi acrescentou que foram 18 jornadas de competição envolvendo clubes da cidade da Beira, incluindo dos municípios de Nhamatanda e Marromeu, numa disputa que culminou com o teste do Pongwe como campeão.
6: O balanço que a Associação Provincial de Futebol de Sofala faz é bom a excelente, devido ao alto nível e o impacto social que este evento proporcionou. Dificuldades num campeonato sempre aparecem, quer queira, quer não.

0: alguma dificuldade aparece. Mas este nosso mandato foi um mandato super excelente. Houve inovações. Para além de dificuldades, também houve inovações. Porque no passado, nós dávamos medalhas e atribuíamos troféus. Mas desta vez incrementamos até um valor monetário, para dizer que houve uma grande inovação.
1: E o valor serviu de incentivo para os clubes, não é?
0: Com certeza, é um bom arranque, já diminui as dificuldades. Não é possível dizer que superou todas as dificuldades dos clubes, mas algum impulso
1: minimizou
0: dele,
1: algumas...
0: minimizou, sim.
1: Do lado dos clubes, na voz de Adriano César, vice-presidente do Futebol Clube da Beira, considera que a organização da competição correspondeu às expectativas das coletividades, salientando o empenho demonstrado ao longo da prova.
2: Tivemos duas saídas, que é para o Marromeu e para Nhamatanda. Digo estar de parabéns porque não tivemos aquela correria de jogos, três jogos numa semana. A coisa programou-se e jogou-se como se devia jogar. Esta parte, nota positiva. Não é só dizer que está errado. Não, não, não.
1: Quando as coisas estão boas...
2: Quando estão boas, é preciso dizer que estão bom. Nesse aspecto, está tudo bem. Não houve, assim, grandes dificuldades. Não houve falta de comparência, por exemplo. Já mostra que alguma coisa está a melhorar. Nem aqueles clubes que a gente sabia que esses, para se deslocarem, têm problemas, deslocaram-se. Por aí, nota 100%.
1: Satisfação dos clubes pelo decurso do Campeonato Nacional de Futebol da 2ª Divisão, fase de Sofala, ganho pelo TSTL do Pongwe com 48 pontos.

0: Com esta nota desportiva, damos por terminada a segunda edição do Jornal de Sofala, que teve os seguintes destaques: apelos ao patriotismo e à luta pela independência económica dominam as celebrações do 25 de setembro na província de Sofala. A Associação Provincial de Futebol faz uma avaliação positiva do recém-terminado Campeonato Nacional da 2ª Divisão, fase provincial. Despedem-se Igden Mapanga e Carla Cumbi. Acompanhe a restante programação do emissor provincial de Sofala, da Rádio Moçambique.
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3: Estimado ouvinte, muito boa noite. São 19 horas e 19 minutos. Continuamos a celebrar as nossas Forças Armadas e a música é parte deste convívio.

0: destemido.
1: É, no dia de hoje também acabamos prestando homenagem aos grandes libertadores da pátria. Merecem essa homenagem no dia em que celebramos as Forças Armadas de Defesa de Moçambique. Daqui a pouco as notícias no Jornal da Noite. Às 20 horas continuaremos a transmitir em cadeia nacional. 20 horas e 30 minutos, o programa Made in Sofala. O Azimbo falando de Samora Machel.

Sábado 20, boa noite. Presidente da República, Daniel Chapo, desafia as Forças Armadas de Defesa de Moçambique a inspirarem-se nos feitos dos veteranos da luta de libertação nacional nas missões de garantia da ordem e segurança no país. Antigo presidente da República, Joaquim Chissano, defende a união de toda a sociedade moçambicana no combate aos ataques terroristas que assolam a região norte do país. Moçambique e Senegal empatam um golo no jogo de apuramento ao CAN 2027, realizado hoje no Estádio Nacional do Zimpeto, em Maputo. Na atualidade internacional, o presidente chinês Xi Jinping apela a uma cooperação abrangente com Washington para evitar que os Estados Unidos da América e China entrem em rota de colisão militar. São os tópicos do Jornal da Noite da Rádio Moçambique, hoje editado e apresentado por João de Brito Langa, com a sonorização de Jamal Afonso. Boa escuta.

0: Moçambique comemora hoje 62 anos do início da luta armada de libertação nacional. É o dia das Forças Armadas de Defesa de Moçambique, cuja efeméride é assinalada sob o lema FADM 62 anos, celebrando o legado da libertação nacional, consolidando a paz e a defesa nacional. As cerimônias centrais tiveram lugar na província de Inhambane e foi a partir de lá onde o presidente da República, Daniel Chapo, lançou um desafio às Forças Armadas de Defesa de Moçambique. O comandante-chefe da FADM quer que o exército moçambicano se inspire nos feitos dos veteranos da luta de libertação nacional durante as missões de garantia da ordem e segurança no país. Detalhes com Alexandre Matsimba em Inhambane.
1: Chapo refere que há necessidade de encontrar também a tenacidade dos guerreiros da resistência à invasão do colonialismo português como outra referência nos desafios de servir a nação. O estadista moçambicano entende que estas experiências devem ser acompanhadas da modernização para contrariar as metamorfoses do inimigo.
2: Temos consciência de que o mundo está a mudar e a natureza dos conflitos também. O exército que não acompanhar essas transformações ficará para trás. Por isso, no passado somente devemos buscar inspiração e experiência. Devemos ter clareza de que não devemos preparar as Forças Armadas de Defesa de Moçambique de hoje e do amanhã apenas com os métodos de combate de ontem. Forças modernas devem compreender que a defesa nacional do século XXI tem também uma dimensão económica. O militar deve saber que quando protege uma infraestrutura estratégica, está a proteger a economia moçambicana e milhares de empregos e milhões de impostos para os cofres do Estado. O militar moderno deve saber que quando protege um corredor logístico, está a proteger o comércio. Quando protege uma zona econômica, está a proteger investimento. E quando protege uma comunidade, está a proteger campos agrícolas e a produção do nosso povo. Enfim, um exército moderno deve compreender que desempenha um papel decisivo no processo de implantação dos alicerces para a nossa independência econômica. Porque a paz e a segurança são duas faces da mesma soberania.
1: Presidente da República, Daniel Chapo, que esta sexta-feira dirigiu aqui na cidade de Inhambane as cerimônias centrais do Dia das Forças Armadas de Defesa de Moçambique. Alexandre Matsimbe, Inhambane.
0: Presidente da República desafia as Forças Armadas de Defesa de Moçambique a inspirarem-se nos feitos dos veteranos da luta de libertação nacional nas missões de garantia da ordem e segurança no país. E o antigo Presidente da República, Joaquim Chissano, defende a união de toda a sociedade moçambicana no combate aos ataques terroristas que assolam a região norte do país. Efraim Macetel.
3: Chissano falava esta sexta-feira em Inhambane, após a cerimônia de deposição de uma coroa de flores na Praça dos Heróis, por ocasião do 25 de setembro, Dia das Forças Armadas de Defesa de Moçambique. O antigo chefe de Estado sublinhou que a resposta à ameaça terrorista exige o esforço de todos.
4: Devemos todos tomar este combate contra o terrorismo como o combate de nós todos. Não é só para soldados, tal como o 25 de setembro não foi só para soldados. Lembram-se do slogan que era combater, produzir e estudar. Estudar, produzir e combater. Então, todos têm lugar. Temos que encontrar onde é que está o inimigo e combater.
3: Na mesma ocasião, o antigo governante Tomás Salomão reforçou esta posição, enaltecendo a bravura dos jovens militares na frente de combate em Cabo Delgado.
5: Celebrar o 25 de setembro a pensar na população de Cabo Delgado, naqueles

0: Jovens que continuam a defender e a dar as suas vidas pela defesa da nossa integridade, a nossa solidariedade, o nosso pensamento, em particular a população de Moidumbe, que recentemente foi alvo de ataques. Então é um momento de celebração, mas ao mesmo tempo um momento de reflexão sobre como é que o país se pode unir para vencermos este obstáculo que temos ao nosso processo de desenvolvimento de reconciliação que se chama terrorismo.
1: Por sua vez, a ministra dos combatentes, Nyalete Mongane, apelou à preservação do legado dos heróis nacionais através do fortalecimento da unidade nacional e da busca pela independência econômica.
2: E nós temos que guardar esse legado com muita seriedade. A única maneira de sermos um país próspero, unido, como tem dito sempre o nosso presidente Chapo, é estarmos unidos. Eduardo Mondlane fazia referência permanente sobre a necessidade dos moçambicanos estarem unidos. Agora, cabe-nos a nós manter bem vivo esse legado e fazermos a nossa parte. Que assegurar que estejamos todos unidos.
1: Ministra dos Combatentes, Nyalete Mongane, quando falava hoje em Inhambane, por ocasião da celebração do 62º aniversário das Forças Armadas de Defesa de Moçambique e do desencadeamento da luta de libertação nacional de Inhambane, Efraim Macitela.
3: Está no ar o Jornal da Noite da Rádio Moçambique. Hoje é dia das Forças Armadas de Defesa de Moçambique e a entente secretária de Estado, Cristina Mafumo, considera que a preservação do legado dos libertadores da pátria deve ser uma responsabilidade de todos. Orlando Cananecas.
4: Cristina Mafumo teceu as palavras esta sexta-feira na Praça dos Heróis Moçambicanos por ocasião do 25 de setembro, dia das Forças de Defesa de Moçambique. Para a dirigente, reconhecer o sacrifício daqueles que tudo fizeram para tornar Moçambique livre de qualquer forma de subjugação deve traduzir-se no compromisso e na dedicação ao trabalho no dia a dia.
5: Celebrar o legado da libertação. Estamos a reconhecer e a homenagear o sacrifício dos homens e mulheres que há 62 anos assumiram a missão histórica de lutar pela libertação nacional. É recordar que a independência de Moçambique foi conquistada com coragem, determinação e sacrifício. Valores que devem continuar a inspirar as novas gerações.
4: Por seu turno, os membros das Forças de Defesa de Moçambique apelam aos jovens que ainda têm receio de ingressar nas fileiras para se juntarem à causa da defesa da soberania e da integridade territorial do país.
6: Armando Fernandes Joaquim. A pátria é nossa, nós temos que libertar esse país com força, com garras, e nós somos donos da pátria. Não tem outra pessoa que pode vir libertar o nosso país a não ser nós mesmos.
7: Batista Zema Kwakwa.
8: Sim, é só uma força de vontade, ser militar.
9: Celeste. Devem deixar o receio de lado, porque a vida é feita de desafios.
4: Membros das Forças de Defesa de Moçambique, convidando os jovens a assumir o compromisso de proteger a pátria e contribuir para a preservação da soberania e da integridade territorial de Moçambique. Da cidade de Tete, Orlando Cananecas.
3: Já em Nampula, o município da capital do Norte celebra a data com o repúdio ao consumo e venda de droga. Lúcia Máquina.
10: O presidente do Conselho Municipal da cidade de Nampula, Luís Jiquira, defende que a continuidade da reconstrução e luta pela pátria depende da juventude. Para o efeito, Luís Jiquira insta aos jovens a distanciarem-se de atos que fragilizam o desenvolvimento da autarquia e do país, com destaque para o consumo de diferentes tipos de drogas e prática de atos que não abonam à sociedade. Ações que, na opinião do Edil, fragilizam a camada maioritária da nação. Luís Jiquira falava em entrevista exclusiva à Rádio Moçambique a propósito do Dia das Forças Armadas de Defesa de Moçambique, que se assinala esta sexta-feira, tendo acrescentado que o Executivo Municipal tem estado a levar a cabo várias ações para desencorajar o consumo de drogas. Igualmente, Jiquira disse que tem mantido visita

0: Estas e apoios aos jovens dependentes em programas de inclusão para uma governação municipal participativa, para que a juventude da atualidade siga o exemplo da geração de 25 de setembro.
1: Estamos unidos, coesos, para continuar a preservar esse legado dos nossos heróis, a preservar o desenvolvimento que Nampula precisa. Queremos apelar aos jovens para largar esta questão do maca, esta questão da droga, porque há muitas oportunidades que nós queremos criar para o desenvolvimento do nosso município.
0: Num outro desenvolvimento, o autarca avançou que Nampula detém de jovens criativos que podem projetar Nampula além fronteira. Por isso, apela a todos para os festejos de forma responsável.
1: Vamos festejar esta data, mas pensando no nosso futuro. O desenvolvimento da cidade de Nampula depende de nós, como jovens. Temos jovens muito criativos. Queremos ser um exemplo.
0: O presidente do município de Nampula, Luís Jiquira, e a necessidade dos jovens de hoje se empenharem para a construção de Nampula diferente ao exemplo dos jovens da geração 25 de setembro.
2: Na capital do Norte, na capital do país, Maputo, o secretário de Estado desafia os jovens a desenvolver o sentido de patriotismo e união como forma de lutar contra os desafios contemporâneos que afetam o país. Paulino Nunes.
3: Para Vicente Joaquim, a pobreza e as tentativas de desestabilização do país só podem ser vencidas com unidade e sentido de pertença. O governante falava hoje na Praça dos Heróis, na cerimónia de celebração do dia do desencadeamento da luta de libertação nacional e das Forças Armadas de Defesa de Moçambique.
4: Cabe a cada um de nós honrar o sacrifício do passado com trabalho honesto, união e dedicação ao desenvolvimento de Moçambique. E apelamos ainda para que sigam os princípios éticos de reconhecido mérito, tendo no vosso interior um compromisso profundo com a soberania e a dignidade do país, colocando os interesses da nação acima dos interesses individuais, superando as barreiras étnicas, raciais e regionais para a edificação de uma nação sã.
3: Vicente Joaquim orientou ainda a atribuição de títulos honoríficos e condecorações a 16 veteranos de luta de libertação nacional. Joaquim referiu na ocasião que a atribuição dos títulos é a expressão do comprometimento do governo com a valorização dos combatentes pela liberdade e construtores da nação.
5: O presente gesto de conferirmos insígnias aos galardoados, fazemo-lo na certeza de que estamos a consolidar o processo de promoção do ambiente que estimule a autoestima, a unidade nacional, o patriotismo, a cultura de paz, o amor ao próximo, ao trabalho e à inovação, alicerces vitais de harmonia social, do progresso e do bem-estar. É preciso que cada um olhe para esses nossos galardoados como referências do presente e também do nosso futuro como país.
3: E o veterano Mariano Matzinha defende que o patriotismo e a reconciliação é a única forma de honrar os libertadores e alcançar a independência económica.
6: Nós agora estamos na luta para a independência económica. Só é possível se houver unidade, se é possível se houver grande responsabilidade, se é possível se houver paz. De outra forma não é possível. E temos experiência disso.
3: Ecos da celebração hoje na capital do país dos 62 anos do desencadeamento de luta de libertação nacional e dia das Forças Armadas de Defesa de Moçambique.
2: E no Uniança, o secretário de Estado exige vigilância agudizada e denúncia de indivíduos de origem estranha face ao registro de ataques terroristas esporádicos nos distritos de Marrupa e Mekula. Mércio João.
7: A Silva Lifone, que falava nas celebrações provinciais do dia das FADIM, realizada em Lixinga, disse ser missão de cada cidadão na província apoiar as forças de defesa e segurança na captura dos terroristas. O dirigente referiu ainda que a contribuição da população deve ser feita de forma criteriosa, por forma a não perturbar o bem-estar social e a não chamar a atenção dos terroristas. Lifone disse ainda que a atual juventude

0: deve inspirar-se na geração de 25 de setembro e não deixar-se aliciar por bens materiais em prejuízo da paz e segurança social.
1: Continuarmos a agudizar a nossa vigilância face às ameaças terroristas que a província enfrenta, mas também continuarmos a sensibilizar a nossa população para evitar a prática de justiça com as próprias mãos.
0: Na ocasião, a governadora
1: sensibilizar a nossa população

0: continuam a constituir uma ameaça à segurança, à vida da nossa população e do desenvolvimento no geral.
1: No âmbito das celebrações do 62º aniversário da ZFADM, no Niassa foram condecorados 51 veteranos da luta de libertação nacional e 3 intervenientes das artes e letras. Mércio João, a partir de Lixinga.
2: Na província de Sofala, apelos ao patriotismo e à luta pela independência econômica dominaram as celebrações do 25 de setembro. Benícia Faiana.
3: O principal destinatário destes apelos é a juventude, que é chamada a estar na dianteira no processo de desenvolvimento. Para o secretário de Estado em Sofala, Manuel Rodrigues, a melhor forma de honrar os heróis nacionais é agir no presente para a manutenção da paz e da estabilidade política e promoção da coesão social. Manuel Rodrigues diz que os combatentes da luta de libertação nacional cumpriram a sua missão histórica ao conquistar a soberania, cabendo agora às novas gerações assumir o leme do destino do país.
4: Se a geração dos combatentes fez diferença ao assumir o sacrifício de lutar pela nossa liberdade, cabe à geração atual, são os nossos jovens, a fazer diferença para consolidar esta liberdade através de ações que visem a conquista da independência econômica. E isto significa trabalhar mais, produzir mais, inovar mais, investir no conhecimento, valorizar os recursos nacionais e locais e criar oportunidades para todos os moçambicanos.
3: As atividades comemorativas do dia do início da luta armada de libertação nacional e das forças de defesa de Moçambique, em Sofala, foram ainda marcadas pela galardoação de 29 combatentes. Da cidade da Beira, Benícia Faiani.
2: Já o secretário de Estado na província de Maputo congratula os veteranos da luta de libertação nacional pela sua entrega abnegada na guerra que culminou com a independência nacional em 1975. Fernando Sidomo.
5: Henrique Bongessa anotou que celebrar o 25 de setembro é renovar o compromisso com a paz, com a soberania e com a construção de um Estado cada vez mais seguro, unido e próspero. Nesta ocasião, Henrique Bongessa enalteceu o papel das forças de defesa e segurança pelo trabalho que tem vindo a desenvolver em prol da defesa da pátria, sobretudo da integridade territorial. O governante fez o pronunciamento esta sexta-feira na Matola, na cerimônia de celebração dos 62 anos das Forças Armadas e de Defesa de Moçambique.
6: Assim queremos saudar todos os militares que em diferentes pontos da nossa província e do país em geral cumprem a sua missão, muitas vezes com condições difíceis e longas das suas famílias. A todos vós, o nosso reconhecimento e a nossa gratidão.
5: Por seu turno, o governador da província de Maputo, Manuel Tulle, apontou que depois da independência do jugo colonial, atualmente o desafio é o alcance da independência econômica, apelando por isso aos jovens a apostarem nas tecnologias de informação e comunicação, visando o desenvolvimento do país.
7: Queremos encorajar os jovens a se inspirar no heroísmo, no patriotismo, na coragem dos jovens de 25 de setembro para continuar a lutar pela conquista da independência econômica. Nesta fase que atravessamos, em que as tecnologias de comunicação, de informação e comunicação estão na moda, então queremos encorajar os jovens a usar destas tecnologias.
5: Na província de Maputo, foram condecorados 5 veteranos da luta de libertação nacional pela sua bravura na luta pela independência do país.
2: São 19 horas e 50 minutos, espaço para notícias nacionais e internacionais, na voz de Albano Xavier.
8: A Rádio Moçambique está de luto. Morreu na madrugada desta sexta-feira, vítima da doença, Ricardo Dimande, jornalista reformado desta estação emissora. Segundo fonte familiar, Ricardo Dimande deu entrada na noite desta quinta-feira no Hospital Central de Maputo e perdeu a vida durante a madrugada de hoje.

0: Para além de repórter, Ricardo Dimandi foi editor de jornais, moderador de debates radiofónicos, tendo igualmente assumido funções de chefia e direção na Rádio Moçambique. Entre os cargos destacam-se os de delegado nos emissores provinciais do Niassa e de Maputo. Ricardo Dimandi foi diretor de formação e dirigiu ainda o Centro de Formação Profissional desta estação emissora. Foi também diretor do Gabinete de Informação Gabinf. Ricardo Dimandi deixa viúva e uma filha. O Secretariado Executivo do Sindicato Nacional de Jornalistas destaca o contributo do falecido jornalista Ricardo Dimandi na implantação e fortalecimento dos órgãos da organização. Em comunicado, o SNJ destaca ainda a carreira marcada de Ricardo Dimandi na estação pública de radiodifusão, na qual ingressou ainda jovem e se destacou como repórter, editor de jornais, moderador de debates radiofónicos e apresentador de noticiários. Dada a sua experiência e compromisso com a causa jornalística, Ricardo Dimandi foi destacado para assumir as funções de diretor do Gabinete de Informação, distinguindo-se pelo seu profissionalismo, dedicação ao serviço público e entrega no fortalecimento da comunicação institucional do Governo. Neste momento de dor, o Secretariado Executivo da SNJ, em nome dos órgãos sociais e dos membros do sindicato, lamenta esta perda e apresenta os sentimentos de profundo pesar à família enlutada, aos amigos e colegas de trabalho. O presidente chinês Xi Jinping apelou a uma cooperação abrangente com Washington para evitar que os Estados Unidos da América e China entrem em rota de colisão militar. Em causa estão as tensões relacionadas com a guerra de tarifas entre os dois países, a questão de Taiwan e o desenvolvimento da inteligência artificial. Em relação a Taiwan, o presidente chinês deixou claro mais uma vez que a venda de armas dos Estados Unidos à ilha representa uma linha vermelha para a China. O presidente norte-americano Donald Trump ainda não se manifestou publicamente sobre os comentários do líder chinês. O Papa Leão XIV está em Paris desde hoje para uma visita de 4 dias à França, a primeira enquanto Papa. No seu discurso, deixou recado sobre Médio Oriente, inteligência artificial e bloqueios do presidente norte-americano Donald Trump aos jornalistas. Leão XIV lembrou que as armas nucleares não trazem segurança e vincou que a inteligência artificial ameaça a humanidade. João de Britolanga.
1: Obrigado, Albano. A celebração dos 25 de setembro, dia das Forças Armadas de Defesa de Moçambique, é notícia do dia. Em Cabo Delgado, 364 combatentes foram condecorados, ato que marcou o dia das Forças Armadas. Somalia Gilberto.
2: Em Cabo Delgado, combatentes condecorados e familiares de homenageados a título póstumo no âmbito do 25 de setembro garantem continuar a preservar e transmitir às novas gerações o legado dos libertadores da pátria como fonte de inspiração para superar os atuais desafios socioeconómicos do país. Eles falavam à Rádio Moçambique momentos após receberem as insígnias condecorativas num ato que marcou o ponto mais alto das celebrações do 62º aniversário do início da luta armada de libertação nacional e dia das Forças Armadas de Defesa de Moçambique. Ao todo, em Cabo Delgado, foram condecorados 364 combatentes em vida e a título póstumo com a medalha Veteranos da Luta de Libertação Nacional em reconhecimento pelo seu contributo histórico e patriótico.
3: João Batista Ricardo Nandirica. Estou muito satisfeito. O governo reconhece de que eu fiz esforço dentro do nosso país. Eu gostaria muito que a nova geração seguisse o nosso exemplo. Medir com quem fala, mas muito mais quando fala, falar a defender o patriotismo perante o meu país.
4: É Eduardo Finis, em nome da família, em particular ao meu pai, que agora já não está em vida. Esta medalha representa tanto quanto muita coisa. Vamos seguir o legado. No passado já se trabalhou e agora é só dar a continuidade.
2: A cerimônia foi dirigida pelo secretário de Estado na província, Plácido Pereira, que rendeu homenagem aos veteranos e destacou o papel decisivo das FADM na proteção das populações e na defesa da soberania.
5: Por isso, as Forças Armadas de Defesa de Moçambique, herdeiras desse vosso legado, continuam a desempenhar um papel fundamental na defesa e manutenção da nossa integridade territorial, na garantia da paz e da estabilidade e na proteção dos recursos estratégicos que sustentam.
6: Recebe uma nova responsabilidade, conquistar

0: Dependência econômica de Moçambique.
1: Além da condecoração dos veteranos e da deposição de uma coroa de flores na Praça dos Heróis Moçambicanos em Pemba, as festividades do 25 de setembro em quase todos os distritos de Cabo Delgado foram marcadas por atividades sociais, culturais e desportivas. Sumari Gilberto, em Pemba.
2: O governador de Gaza insta os jovens a engajarem-se na promoção da paz e desenvolvimento pressupostos para responder aos desafios da atualidade com vista ao alcance da independência económica do país. Bonifácio Novello.
3: Alfeu Kuna, que falava esta sexta-feira na Praça Samora Machel, na cidade de Xai-Xai, defendeu a necessidade de envolvimento dos jovens em ações de produção e aumento de produtividade nas várias vertentes, apropriando-se dos recursos disponíveis. Kuna sublinhou que os jovens de 25 de setembro entregaram o seu esforço e tempo para defender a integridade do país com vista ao alcance da independência nacional do jogo colonial, um exemplo que deve ser seguido para o desenvolvimento e bem-estar dos moçambicanos.
4: Defender a pátria significa rejeitar a violência e as narrativas de ódio, promover a tolerância, o respeito pela diversidade e a dignidade da pessoa humana e preservar a unidade nacional, condição fundamental para garantir uma participação ativa na construção de uma sociedade mais justa, produtiva e desenvolvida. A pátria precisa de jovens preparados para construir e não para destruir. Jovens comprometidos com a paz e não com a violência. Jovens que façam do conhecimento, do trabalho e da cidadania instrumentos de defesa e desenvolvimento de Moçambique.
3: O governante repudiou, por outro lado, os atos de suicídios protagonizados na sua maioria por jovens que procuram a todo custo atingir uma vida melhor sem imprimir esforços necessários para alcançar os seus sonhos.
2: O Jornal da Noite, na sua ponta final, vamos fechar com a notícia do desporto. Moçambique e Senegal empataram hoje a um golo no jogo de apuramento ao CAN 2027, realizado no Estádio Nacional do Zimpeto, em Maputo. Adão Matimbe.
5: Boa noite. Mamba já abre campanha de apuramento à Copa Africana de Nações com empate arrancado a ferro junto ao Senegal. A primeira parte pertenceu aos Leões de Teranga.
6: Estávamos a jogar diante de uma belíssima equipa como a de Senegal. Jogadores bem constituídos fisicamente em termos de a complexão física. Vocês viram que nos duelos individuais nós perdíamos em alguns momentos. E colocar o Djene atrás do Bangal na posição 10, porque o Djene é um jogador diferenciado, aquele que transporta o jogo. O Djene estava no processo ofensivo, não recuou a tempo, não houve uma compensação também dos nossos médios, mas acontece, futebol é isso.
5: Na segunda metade, os Mambas melhoraram. O encontro com o Senegal passou muito dos pés de Ricardo Guimarães.
6: O Gui encheu as medidas pelo seu comportamento tático, ele já tinha um amarelo, conseguiu gerir o jogo até ao último elemento dos descontos. E acho que todos estiveram extraordinários, são todos de parabéns. Falta de competitividade e também essa experiência em termos internacionais. O Belo já esteve e jogou bem, na minha opinião, pese embora alguma e outra situação, mas para quem conhece Moçambola, sabemos perfeitamente do ritmo que se tem. E quando já tínhamos essa estratégia atrás dos dois pontas de lança e temos depois dois pivôs defensivos, o Gui. Aliás, eu não, se eu for a referenciar aqui individualmente, terei que falar de todos.
5: O empate a um golo ante o Senegal enche as medidas aos Mambas. No outro encontro, o Grupo J, o Sudão, próximo oponente dos Mambas, venceu a Etiópia por 1-0. Assim sendo, o Sudão lidera o grupo com 3 pontos. Mambas e Leões de Teranga vêm a seguir com 1 ponto. A Etiópia segura a lanterna vermelha. Na próxima terça-feira vem aí o Sudão.
2: Previsão do tempo para amanhã, a cidade de Tete poderá registrar 36 graus centígrados de temperatura máxima, seguida por Nampula com 32 graus.

graus, Maputo e Quelimane 31, Pemba 30, Xai-Xai, Beira e Chimoi 29 graus, Inhambane e Vilanculo 28 e Lixinga poderá registrar 26 graus centígrados de temperatura máxima. E este é o ponto final do Jornal da Noite da Rádio Moçambique. O João de Brito Langa editou e apresentou com a sonorização de Jamal Afonso. Boa noite e bom fim de semana.

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Em Moçambique são 20 horas e 1 minuto.

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1: Saudações, seja bem-vindo a mais um programa. Esta semana aconteceu. Hoje elegemos os seguintes temas para o debate: a participação do Presidente da República, Daniel Chapo, na 81ª Assembleia Geral da ONU, a celebração do Dia das Forças Armadas de Defesa de Moçambique e o indeferimento da transmissão de julgamento do político Venâncio Mondlane por parte do Tribunal Supremo. Meus convidados hoje são os comentaristas residentes da Rádio Moçambique, nomeadamente Carlton Cadiante e Derek Mulatinho, a quem agradeço pela presença em nome da Rádio Moçambique. Ernesto Chaú, que está na moderação, Sidónio Pires na sonorização. Votos de ótima escuta. Meus caros, sejam bem-vindos e vamos ao debate.
2: Muito obrigado.
3: Muito obrigado.
1: O Presidente da República, Daniel Chapo, afirmou esta semana em Nova Iorque que o Moçambique continuará a pautar a sua atuação no plano internacional pela defesa intransigente do diálogo como via preferencial para a resolução de conflitos. E no balanço da sua participação nesta sessão, o chefe de Estado apelou a uma resposta global e coordenada aos desafios prementes da paz, do terrorismo e do desenvolvimento sustentável. E o que eu queria saber de si, Carlton Cadiado, é, para começar, de que forma a participação do presidente Daniel Chapo na ONU pode contribuir para reforçar a posição de Moçambique no cenário internacional e atrair novos parceiros estratégicos.
2: Muito obrigado mais uma vez, Chaú, com uma saudação a todos os ouvintes, a saudação também ao Derek e ao Sidónio. Eu vejo isto como uma ação de prestígio que Moçambique faz ao estar presente nesta Assembleia Geral das Nações Unidas. E eu digo prestígio porque nós fomos ao Conselho de Segurança das Nações Unidas como membro não permanente e vimos o nível de apoio que tivemos para nos fazer eleger. Então, este prestígio é uma forma de mostrar ao mundo que Moçambique é bem visto, e ser bem visto, Moçambique tem que continuar a fazer uma ação que mostra que é um país confiável do ponto de vista de diplomacia, que depois, eventualmente, pode ser usada para outras dimensões políticas e, sobretudo, que é o que nós queremos hoje, que é a dimensão económica.
1: Derek Mulatinho, qual é o seu ponto de vista?
3: Bom, saudações a si, saudações ao Dr. Carlton e ao Sidónio que nos acompanha, aos ouvintes que também nos acompanham. Dizer que, primeiro, é precioso que nós tenhamos participado ao mais alto nível e também pelas declarações que foram referidas, não só por mensagens a olhar para a questão do multilateralismo, a olhar para a agenda da União Africana sobre as questões africanas dentro das Nações Unidas e no Concerto das Nações, e também a olhar para várias questões que envolvem também o diálogo nacional, inclusive, que também foram levadas à mesa das Nações Unidas. Nós pensamos que, para além desta componente do prestígio, nós

0: vamos lá também dar sinais de que continuamos a pretender caminhar neste percurso de diálogo, neste percurso de multilateralismo, e também tivemos alguns pontos de agenda, como eu fazia aqui referência, sobre a necessidade de assentos dentro do Conselho de Segurança das Nações Unidas. Estamos a falar de assentos permanentes e não permanentes, que também foram referidos, muito alinhado àquilo que é a agenda da União Africana. Nessa perspectiva, para além desta componente de prestígio que estava aqui a fazer referência, foi importante ver o alinhamento africano. Boa parte das lideranças africanas tiveram um discurso muito contundente em relação às questões que dizem à África, a questão da dívida, a questão do acesso ao financiamento, a questão desta necessidade de eliminar com as guerras no mundo.
1: Uhum. E Caldum Cadeado, e olhando como a defesa do diálogo, da paz e do multilateralismo apresentado por Moçambique na ONU, e como é que pode ajudar a fortalecer o apoio internacional no combate, por exemplo, ao terrorismo e na assistência às populações afetadas por esta situação?
2: Aqui parece uma coisa contraditória, não é? Porque se nós estamos empenhados em fazer o diálogo, alguém vai nos perguntar por que vocês não investem no diálogo com os terroristas, não é? Isto pode parecer contraditório, porque você diz que quer fazer diálogo, então faça diálogo com todos, não é? Entretanto, no mundo internacional há um consenso quase que estabelecido, mesmo que não seja dito, de que o terrorista não é para ser um elemento de diálogo, não se dialoga com os terroristas. Então, é um paradoxo aqui que você vai encontrar. Há alguns países que são claros, pelo menos em relação à sua agenda. Vou dar o exemplo da Rússia. A Rússia não negocia com terroristas, não é? A Rússia vai por todas as forças para combater o terrorismo. Então, este é o paradoxo que eu gostaria de mostrar para mim. Em segundo lugar, ao reafirmarmos o diálogo, estamos a mostrar para o mundo que nós somos um país que tem uma agenda de pacifismo no mundo. E essa agenda de pacifismo no mundo está estabelecida a partir da nossa Constituição, não é? Está estabelecida a partir da nossa história, não é? Estou a falar da nossa história desde o processo de luta de libertação nacional, que todos nós temos que lembrar, só fomos à via armada porque nos negaram a via pacífica, não é? A seguir à independência, houve várias tentativas de fazer a paz, só não foi feita a paz porque não se deixou fazer a paz, até chegarmos a 1992, que se assinou o Acordo de Paz. Então temos uma história, temos uma tradição enraizada na nossa Constituição que nos obriga a ir à paz. Temos agora este processo de diálogo nacional, ou de diálogo político, que está em curso. Então isso pode transmitir a imagem de Moçambique que nós temos mais presente. Uhum. Espero eu que isto sirva um dia para construir um legado que faça-nos chegar a uma posição como chegou o Qatar, por exemplo. O Qatar, como um país pequenino, usa a diplomacia como um instrumento forte para a defesa dos seus interesses nacionais no mundo.
1: Uhum. É, ainda nesse capítulo da diplomacia, Derek Mulatin, até que ponto a participação de Moçambique pode transformar a visibilidade diplomática de Moçambique em resultados concretos, como investimentos, parcerias económicas e apoio internacional, tendo que encontre que qualquer país precisa?
0: Bom, eu penso que para responder de forma correta a essa questão, temos de partir do princípio que a paz é a condição essencial para o desenvolvimento de qualquer iniciativa, quer seja de investimentos ou quer seja de atração de qualquer outro tipo de iniciativas para o país. Este é o primeiro ponto. E aquilo que Moçambique tem estado a perseguir desde o processo da independência, como o Dr. Carlton esteve aqui a bem dizer, primeiro recorremos a uma iniciativa de diálogo, primeiro tentamos dialogar, não tendo sido possível dialogar, o segundo recurso foi a força das armas. E desde lá, desde o mesmo processo de construção da paz, depois da independência, sempre Moçambique foi um país que se mostrou aberto ao diálogo com todas as forças vivas da sociedade. Dialogou-se com a Renamo, encontrou-se a paz, e o processo da paz também foi sendo gerido num processo de diálogo, independentemente das ameaças que iam surgindo de tempo em tempo. Recorreu-se sempre à mesa da

0: negociações ou a mesa do diálogo para resolver as questões internas. O que eu penso é que, independentemente desta nossa necessidade de encontrar a paz, encontrar o desenvolvimento ou resolver as questões sociais que possam surgir, o facto de nós termos essa potência não quer dizer que não exista uma predisposição para o conflito ou para conflituar. Não existe uma predisposição para defender o país. Para responder uma das questões que fez o Dr. Carlton, como eu via esta questão inicialmente. Nós temos o desejo de dialogar, havendo necessidade de um diálogo pela parte dos que fazem conflitos terroristas em Cabo Delgado, o Estado moçambicano está aberto para dialogar com quem for que seja. Agora, este diálogo deve ser feito dentro das regras instituídas dentro do nosso Estado. E nós temos estado a demonstrar no Conselho das Nações que temos uma experiência acumulada de diálogo, resolução de conflitos através do diálogo, que nós partilhamos essa experiência com vários outros países que depois encontraram a sua própria paz. Então, é essa experiência, esta diplomacia que tem estado a ser conduzida por Moçambique, que não só ajudou Moçambique a encontrar a paz, mas que ajuda outros países a resolverem os seus próprios conflitos. Isto tem de ser visto numa perspectiva de ganhos de um país que consegue, depois de um conflito, sentar e discutir as questões com os pés no chão e resolver os seus próprios problemas. E isso nós temos uma experiência acumulada. Temos de continuar a encorajar este modelo social de resolução de conflitos e também a apregoar que todo cidadão que entre em conflitos, que seja sempre necessário encontrar a resolução através do diálogo. Independentemente das questões que possam surgir, havendo ou não um conflito, o diálogo vai sempre ser a solução exata para a resolução ou pôr termo às questões de conflito, que seja a guerra. Mesmo as guerras que nós vemos pelo mundo, elas vão sempre ser resolvidas através do diálogo. Não há voltas a dar. Isto, e nós temos estado a seguir isso.
1: Isto Derek faz-me lembrar uma coisa. Que nas minhas aulas de negociação, eu pus uma prova assim, a discussão com os meus estudantes, né, que era negociar ou não com terroristas. E é curioso na discussão que todos nós estávamos a falar do Estado, e alguém fez uma simples pergunta assim: quem vos disse que os terroristas querem negociar? É interessante, estamos a ver a discussão do lado do Estado, mas do terrorista. Quem vos disse que o terrorista quer negociar? Mas de qualquer das formas, o Estado tem essa bandeira do diálogo, da negociação. O Estado construiu-se também a partir da negociação. Mesmo quando fomos a um comate, que é uma coisa no meio deste processo que nós estamos a discutir, está a passar no lado da nossa história. A história que nós fizemos de apoio ao diálogo, à negociação no Zimbábue também. Então, temos muitas coisas da história de Moçambique que mostram que este país, este Moçambique, foi construído também com diálogo, com negociação. Um dos aspectos que eu acho que é importante na pergunta que fazias ao Derek é: o chefe de Estado foi falar na Assembleia Geral das Nações do Desenvolvimento Sustentável, mas voltou a pegar num discurso que eu acho que é muito importante, intimamente, a transformação dos recursos naturais no nosso continente. Uhum. Yeah. Porque já se percebeu, de facto, e o Zimbábue está a fazer um bom exemplo aqui agora. Eles estão a insistir muito na ideia de transformação dos recursos naturais dentro do seu solo. E isto sim pode fazer a diferença para o desenvolvimento dos países africanos. Agora, a atração de investimentos, nós vimos que normalmente aquela plataforma ali é mais política. O Robert Mugabe, numa das intervenções contundentes que ele fez, ele dizia que ali na Assembleia das Nações Unidas normalmente os discursos são vazios, não diz nada, não sei quantos, mas não é bem verdade.
2: Não é bem verdade.
1: Sim, há uma parte de discursos vazios, de facto, mas há também discursos ali que é para você tomar atenção. Agora, por causa disso, normalmente os estadistas vão para ali para fazer aquela representação política. Mas o mais importante, às vezes, nem é aquele palco ali à frente do mundo.
3: São os bastidores.
1: Os encontros que ocorrem, e por causa do presidente de Moçambique, nós já vimos, são sempre encontros económicos.
2: Uhum. Sim. Muito bem. Falou de predisposição dos países africanos, não é, para questões de conflito. Mas eu queria saber de si, Carlton Cadeado, no fundo, o que é que estaria por detrás destes conflitos em África?
1: Eu não quero cair na tentação.

0: dizer que é este fator. São múltiplos fatores, né? Desde políticos, econômicos, sociais, né? Demográficos, temos até individuais. Isto é uma mistura de fatores, não é um único fator.
1: Uhum. Até aproveitamento de outros países, ou de outros grupos que tenham interesses em dividir-nos.
2: Não parecem agendas económicas de grande dimensão?
1: Também podem ser incluídas. Se nós olharmos para aquilo que está a acontecer, a título de exemplo, no Congo, em que há conflitos que podem de alguma forma ser patrocinados pelas partes, nós podemos também incluir. Agora, isto não quer dizer que os outros países... O tema é que nós vivemos neste momento. Aquilo que acontece na Europa, a Europa é um continente que teve vários conflitos. O processo de crescimento de cada nação leva o seu tempo. Há coisas que nós vamos aprendendo, mas temos esta necessidade imediata de parar com os conflitos. Mas temos de olhar para a história dos países e compreender que há nações que passaram por diversas guerras até chegarem a um entendimento que a sociedade deve se portar de uma forma totalmente distinta daquela que nós vemos em alguns países.
2: Muito bem. Esta semana é também marcada pelas celebrações do Dia das Forças Armadas de Defesa de Moçambique. E o Presidente da República, Daniel Chapo, reconhece o sacrifício dos militares, sobretudo os que atuam nas zonas afetadas pela insegurança, e defende uma atuação baseada na disciplina, profissionalismo e respeito pelos direitos humanos e na proteção das populações. E outro ponto central é a necessidade de modernizar e valorizar as Forças Armadas através de melhores condições de formação, equipamento e bem-estar dos nossos militares. Isso no seu discurso, que destacou também o papel destas Forças Armadas na soberania, paz, unidade nacional e segurança do povo moçambicano. Como é que avalia esta mensagem, Carlton Cadeado?
0: Chauque, eu gostei imenso de ouvir duas coisas ditas pelo Presidente da República dentro desta mensagem. A primeira é que Moçambique é a única casa que nós temos. E essa casa nós temos que defendê-la. Está bem? O que significa dizer que, olha, se nós não formos os primeiros a defender a nossa casa, quem vai defender? E Moçambique é casa de todos nós. Mesmo aquele que diz que tem dois passaportes, duas nacionalidades, meu caro amigo. O dia que não lhe deixarem entrar na outra casa, esta casa é dele, também tem que defender. Este é o primeiro aspecto que eu acho que é fundamental. E isto valoriza a ideia de que é Moçambique, meu caro. É o Estado moçambicano que nós temos que defender. O interesse, quando nós falamos de interesse supremo de um Estado, acho que essa é uma coisa que o chefe de Estado aplicou mal no discurso, né? Interesse nacional, supremo, significa que acima deste interesse não há outro interesse, né? Que é a existência de Moçambique. O segundo aspecto que eu apreciei bastante é ele ter dito claramente que, olha, o soldado, o homem,
1: é o maior
0: ativo que você tem aqui. Assim. Aquelas pessoas, meu caro, faça chuva, faça sol, o que quer que seja, estão dispostos a morrer por nós, que estamos aqui a falar com conforto, ar-condicionado, na cidade, não é? E eles não têm essas coisas lá, não é? Então, estes, de facto, são os dois pontos que me chamaram muita atenção.
2: E Derek Mlatinho, o que é que lhe chama a atenção nesta intervenção do estadista moçambicano nas celebrações do dia da GFADM?
1: Bom, primeiro juntar-me ao Presidente da República e endereçar as felicitações às Forças Armadas de Defesa de Moçambique. A segundo, os dois aspectos que o Dr. Carlton fez aqui referência, também junto-me a eles, são coisas que me chamaram muita atenção. Eu apenas acrescentaria a questão da formação e da capacitação. O Presidente tem estado, já em maio, ele tinha feito um discurso que voltava a tocar neste aspecto. Mas toca-me também o facto de se olhar para o homem, olhar-se para o soldado, para aquele que é o último, a nossa primeira linha. E isto chama a atenção sobre a necessidade de valorização do capital humano, que o Presidente da República tem estado de tempos em tempos a reconhecer a necessidade

0: deste investimento. Também olhou para questões que têm a ver com logística, que já tem. Temos de estar sempre atentos ao discurso. O discurso está, quando está ligado às Forças Armadas de Defesa, olha para questões de tecnologia, olha para questões de capacitação, olha para questões de formação e do fator humano. Isto chama muita atenção sobre a necessidade ou o trabalho que se está a fazer. Ouvimos também das declarações do comandante. Chefe de Estado-Maior-General, que ele falava dessas questões e por essa razão jurava mais uma vez a confiança ao chefe de Estado. Penso que é um discurso muito positivo e muito alinhado ao momento que estamos a atravessar e à necessidade de olharmos para aqueles que estão na primeira linha.
1: Agora, no meio de tudo isso, assim, é importante ver que o discurso aponta para um lado muito bom, de facto, né? Mas é preciso também depois começarmos a medir o discurso e o sentimento do soldado.
2: O que é que pretende dizer?
1: Se não, devemos de ter um discurso que é mobilizador para uns, mas que não toca o coração e as mentes dos soldados. Os soldados estão lá no terreno. Devemos dizer, e essa é uma das coisas que nós temos que dizer. Nós muitas vezes não damos valor ao nosso soldado, porque é verdade que eles também, por vezes, cometem algumas indisciplinas por aí adiante, se não se dão o valor que deviam dar pela farda que eles envergam. Mas também nós, como sociedade, temos que saber, meu caro amigo, não há outro cidadão neste mundo, não há nenhuma outra profissão neste mundo igual aos militares. Alguém que vai jurar a bandeira e diz que, olha, eu estou a entregar a minha vida.
0: Abandona a família, abandona
1: a família
0: e
1: demais. Está a entregar a sua vida. Qual é a outra vida que você tem? Não há outra profissão que eu conheça que faça isso. Né? Você pode dizer, o piloto sabe que vai para ali quando voa, se acontecer um erro e tudo mais. Mas o soldado vai jurar defender e entregar a sua vida, o seu sangue para fora. Então, nesses termos, é preciso que, olha, o soldado, aquele que entrega, sinta de facto que, olha, que aquelas palavras, aqueles discursos têm a ser traduzidos em atos que valorizem esses mesmos soldados.
0: Mesmo a ligar a isto que o Dr. Carlton está aqui a fazer referência, se calhar nós, quando ouvíamos o discurso, quando ouviu o discurso do Presidente, chamou a atenção à parte operacional, em que nós estamos a falar dos recursos.
1: Exato.
0: Muitas vezes as questões que vão ser resolvidas aqui, com as questões do capital humano, valorização do soldado, são resolvidas com orçamento.
1: Exato.
0: E nós sabemos que boa parte do orçamento continua a ser deficitário, apesar dos esforços que estão a ser feitos. É chegada a hora de a reflexão que vai para as Forças Armadas e outros setores possam olhar para a sustentabilidade própria. Temos que começar a desenvolver capacidade nas Forças Armadas de que eles possam produzir e gerar dinheiro. É preciso começar a pensar nisso. Os outros exércitos investem na indústria, investem em outros setores. Temos serviços sociais, temos um conjunto de não sei o quê. Até construção de estradas, hospitais, serviços sociais podem ser chamadas de contratações públicas, que podem ser elas feitas para que tenham orçamento que lhes permitam ter alguma capacidade operacional. É preciso nós evoluirmos a este salto. Eu sei que houve um desafio aos serviços sociais recentemente, mas precisamos de pressionar esta tecla de que é chegada a hora de desafiar para a sustentabilidade. Isto vai obrigar que as Forças Armadas, a Polícia e todos os outros setores tenham a capacidade de contratar pessoas que têm esta capacidade e que tenham uma linha de investimento para o próprio Estado.
2: Até porque existem áreas de engenharia na área militar. E a questão aqui, Carlton, parece que é o que mesmo é que fazem as Forças Armadas no tempo de paz.
0: Sim, mesmo a terminar, mesmo essa questão que estava aí a colocar. Pensemos, vamos imaginar um conflito, numa situação conflituosa, e assistamos aquilo que acontece na Ucrânia, Rússia e Ucrânia. São os militares que constroem pontes e constroem.
1: Isso.
0: Então temos que formar os nossos militares para que eles tenham esta capacidade. Esse investimento passa por aí, estar a investir no setor de estrada, estar a investir para que numa situação de conflito o conhecimento existe lá, existem as Forças Armadas, para que eles tenham a capacidade de seguir.
1: Isso tem razão. Está vendo? Nos outros países, aliás, começamos aqui, no ano passado, as Forças Armadas fizeram pela primeira vez o primeiro curso de defesa nacional. O curso de defesa nacional é basicamente uma espécie de

0: formação da sociedade para envolver a todos no esforço de defesa nacional, de defesa deste Moçambique. O que acontecia muitas vezes é que todos acreditavam que quem tem que defender Moçambique são as forças armadas, são eles. Quem tem que morrer por Moçambique são eles. São. Nós também temos que ter esse esforço. E nesse curso, cara, juntar gente de todos os estratos, economia e por aí adiante, foi bonito ver a forma como as pessoas perceberam que nós temos que participar, por exemplo, no investimento nas nossas forças armadas, nas nossas forças de defesa e segurança, se formos aqui em Moçambique. Agora, nos outros países, há modelos em que as forças armadas, por exemplo, têm na sua no seu portfólio uma gestão de assuntos que podem dar dinheiro a eles. Por exemplo, eu fiquei a saber no ano passado que o Chile, né, tem um modelo de intervenção das Forças Armadas na gestão, por exemplo, de recursos naturais. Vamos lá assim dizer, olha, ouro, por exemplo, exploração, 10%, 20% da exploração do ouro é para as Forças Armadas.
1: O capital
0: vai para as Forças Armadas. Ou então as Forças Armadas é que são responsáveis pela gestão do ouro. Então, eles têm uma fonte natural do Estado para se autofinanciar. Porque você não vai contar com o dinheiro dos doadores. Os doadores já disseram que nós não... Aliás, ajuda oficial a desenvolvimento não inclui. É tudo menos Forças Armadas. Tudo menos foi. Então, nesse aspecto, concordo com o Guilherme.
2: É um desafio lançado.
0: Não, mas só que o Estado fica a dizer: vamos fazer, estamos a confiar no orçamento de Estado. É preciso avançarmos muito mais. E temos que avançar mais do que também de pôr aspectos sociais para dar de comer aos soldados. Não.
1: É investimento.
0: Investimento, sim. Quanto custa você pôr, por exemplo, helicópteros aqui? Quem é que vai pôr esse dinheiro para termos helicópteros? Drones que precisamos para combater os terroristas hoje?
2: Muito bem, vamos ao terceiro e último tema. O Tribunal Supremo adiou o julgamento do Venâncio Mondlane, inicialmente marcado para 6 de outubro, em um adiamento que ocorreu depois da defesa solicitar a alteração da data prevista para o início de julgamento. Entretanto, o Tribunal Supremo já marcou uma nova data para a realização da audiência, que é 17 de novembro, data que deverá prosseguir este processo do político Venâncio Mondlane. E tanto também o Tribunal Supremo indeferiu o pedido de transmissão de julgamento do político em direto. Eu queria saber de si, Derek Mulatinho, tanto o Tribunal Supremo justifica a proibição da transmissão em direto com preocupações relacionadas com a lisura do processo, segurança, presunção de inocência, testemunhas e eventual pressão sobre o Tribunal. Estes fundamentos para ti são suficientes para limitar uma transmissão de um julgamento de tão elevado interesse público?
1: Bom, eu penso que o Tribunal o Tribunal é soberano nas decisões que toma. Há questões ali constitucionais sobre a publicidade e outros aspectos, mas também o Tribunal disse que essas questões, usou um termo que me escapa agora. O que deve estar claro é que cabia ao Tribunal avaliar tudo aquilo que iria acontecer, ver os prós e os contras e tomar uma decisão. Essa decisão foi tomada de forma soberana pelo Tribunal. Agora, houve depois disso um esclarecimento, algo que está a ser aqui dito, que estão reservados alguns momentos para a transmissão. O que se pretende proteger, por aquilo que nós compreendemos, é a proteção do próprio processo e alguns aspectos processuais. Também a proteção das testemunhas que, de alguma forma, ao terem acesso a informações, poderiam mudar de comportamento. É bem verdade que algumas pessoas questionam, por exemplo, se nós tivemos o processo das dívidas ocultas a ser transmitido, as questões tão sensíveis ao Estado que não deveriam ter passado, elas foram permitidas, mas pode ser que tenha existido um aprendizado. Aprendeu-se alguma coisa a partir dali e é isso que se pretende corrigir. Então, tendo existido essa correção, pensamos nós que deverá, na data em que será tomada a decisão de se em quais momentos é que será permitida, não sabemos ainda se será permitida a captação de imagens, devem ser acauteladas as situações que possam colocar em causa, primeiro, a liberdade dos indivíduos que vão testemunhar, possam não minar

0: para aspectos sociais, porque não é um julgamento político, mas temos de ter consciência de que existe é uma pessoa política que vai a julgamento. Pode existir um aproveitamento político que pode colocar o país a arder. Então cabe aos juízes que têm essa capacidade de julgar, olhar para essas questões e tomar a melhor decisão.
1: O Carlton Cadeado, e para si, este indeferimento do pedido de transmissão de julgamento, estamos a falar de um julgamento de tão interesse elevado público. Qual é o seu ponto de vista?
2: Eu acho que o que pesou mais, aí vou usar o achismo, eu acho que o que pesou mais pode ter ser o lado político, exato, evitar a politização do assunto. Evitar a politização do assunto no momento em que nós estamos num processo de diálogo político e racional. Esta é uma coisa. A segunda coisa é a experiência, obviamente. Estou a pegar essa experiência no caso da comparação que é feita. Olha, nas dívidas ocultas fez-se a transmissão e esta, por que não podemos fazer a transmissão? Então, acho que a experiência de termos colocado a nu, não é, uma instituição tão sensível quanto era o CIS naquele julgamento, né? E colocar hoje também o Estado na mesma situação, acho que pode não soar bem e dizer que nós não aprendemos com isso. Agora, o que isto revela? É que as pessoas também chegaram a um ponto em que nós temos liberdades. Já exercemos liberdades a um certo nível. As pessoas estão à espera que você mantenha a liberdade ou que faça acima, não reduzir, né? Que nem o salário mínimo. Chegou a 1000 meticais, você não pode baixar, ou tem que ser 1000 ou mais, né?
1: Muito obrigado, meus caros. Chegamos ao fim de mais uma edição do programa Esta Semana Aconteceu, onde trouxemos a reflexão de temas que marcaram a atualidade e falamos da participação do Presidente da República na 81ª Assembleia Geral da ONU, a celebração do Dia das Forças Armadas de Defesa de Moçambique e o indeferimento do Tribunal Supremo ao pedido de transmissão de julgamento do político Venâncio Mondlane. Agradecemos aos nossos comentadores residentes Carlton Cadeado e Derek Mulatinho pela participação. Uma palavra também para toda a equipa que tornou possível este programa. Ernesto Chaú, que esteve na moderação, Sidónio Pires na sonorização. Fique bem e continue na companhia da Rádio Moçambique.
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4: 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São neste momento 20 horas e 30 minutos.
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Ramadou é um jovem promissor na música. Fé e Esperança, um tema do Ramadou, uma das músicas no seu primeiro CD de originais, um disco produzido na cidade da Beira com os produtores Tony Camacho e Flap, este último natural da Beira, mas a residir agora em Portugal. O álbum, intitulado Fé e Esperança, foi editado há 2 anos.

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0: Seguimos para as notícias e a apresentação é de Gerson Jamis. Boa noite.
1: Helena Pitori, ouvinte, muito boa noite. O Presidente da República desafia as Forças Armadas de Defesa de Moçambique a inspirarem-se nos feitos dos veteranos da luta de libertação nacional nas missões de garantia da ordem e segurança no país. Daniel Chapo refere ainda que há necessidade de se adotar a resistência.

0: cientos de veteranos, bem como modernizar as forças de defesa e segurança para travar as ameaças da atualidade.
1: Devemos ter clareza de que não devemos preparar as Forças Armadas de Defesa de Moçambique de hoje e do amanhã apenas com os métodos de combate de ontem. Forças modernas devem compreender que a defesa nacional do século XXI tem também uma dimensão económica. O militar deve saber, quando protege uma infraestrutura estratégica, está a proteger a economia moçambicana e milhares de empregos e milhões de impostos para os cofres do Estado. O militar moderno deve saber que, quando protege um corredor logístico, está a proteger o comércio. Quando protege uma zona económica, está a proteger investimento. E quando protege uma comunidade, está a proteger campos agrícolas e a produção do nosso povo.
0: O chefe de Estado falava esta sexta-feira na cidade de Inhambane, nas cerimónias centrais dos 62 anos das Forças Armadas de Defesa de Moçambique. E o antigo presidente da República, Joaquim Chissano, defende a união de todos os moçambicanos no combate aos ataques terroristas que assolam algumas regiões da província de Cabo Delgado.
2: Devemos todos tomar este combate contra o terrorismo como o combate de nós todos. Não é só para soldados. Tal como o 25 de setembro não foi só para soldados. Lembram-se do slogan que era combater, produzir e estudar. Estudar, produzir e combater. Então, temos que encontrar onde é que está o inimigo e combater.
0: Antigo estadista moçambicano Joaquim Chissano defendendo a união de todos os moçambicanos no combate aos ataques terroristas em Cabo Delgado. E o secretário de Estado na província de Cabo Delgado, Plácido Pereira, rende homenagem aos veteranos da luta de libertação nacional e destaca o papel decisivo das FADM na proteção das populações e na defesa da soberania.
3: Por isso, as Forças Armadas de Defesa de Moçambique, herdeiras desse vosso legado, continuam a desempenhar um papel fundamental na defesa e manutenção da nossa integridade territorial, na garantia da paz e da estabilidade e na proteção dos recursos estratégicos que sustentam o nosso desenvolvimento.
0: Plácido Pereira deixou este posicionamento na condecoração de 364 combatentes com a medalha de veterano da luta de libertação nacional. O secretário de Estado no Niassa exige vigilância agudizada e denúncia de indivíduos de conduta duvidosa face ao registro de ataques terroristas esporádicos nos distritos de Marrupa e Mikula. Silva Livone afirma que a atual juventude deve inspirar-se na geração de 25 de setembro e não deixar-se aliciar por bens materiais em prejuízo da paz e segurança social.
4: Continuarmos a agudizar a nossa vigilância face às ameaças terroristas que a província enfrenta, mas também continuarmos a sensibilizar a nossa população para evitar a prática de justiça com as próprias mãos.
0: Silva Livone falava nas cerimónias provinciais do Dia das FADM, realizadas em Lixinga. O secretariado executivo do Sindicato Nacional de Jornalistas destaca o contributo do falecido jornalista Ricardo Diamant na implementação e fortalecimento dos órgãos da organização. Em comunicado, o SNJ destaca ainda a carreira marcante de Ricardo Diamant na estação pública de radiodifusão, na qual ingressou ainda jovem e se destacou como repórter, editor de jornais, moderador de debates radiofónicos e apresentador de noticiários. Dada a sua experiência e compromisso com a causa jornalística, Ricardo Diamant foi destacado para assumir funções de diretor de gabinete de informação, distinguindo-se pelo seu profissionalismo, dedicação ao serviço público e entrega no fortalecimento da comunicação institucional do governo. Neste momento de dor, o secretariado executivo do SNJ, em nome dos órgãos sociais e membros do sindicato, lamenta esta perda e apresenta os sentimentos de profundo pesar à família enlutada, aos amigos e colegas de trabalho. Num outro comunicado enviado à nossa redação, o secretariado executivo do Sindicato Nacional de Jornalistas

participa com profundo pesar o falecimento de Fernando António Ferrão, antigo jornalista da televisão de Moçambique, na Beira. Fernando António Ferrão perdeu a vida na quinta-feira, vítima de doença. Ferrão abraçou o jornalismo poucos anos após a implantação da delegação da TVM na Beira, na década 90. No desporto, Moçambique e Senegal empataram esta sexta-feira em Maputo a um golo no arranque da campanha de qualificação à Taça de África das Nações em futebol. No outro jogo do Grupo J, o Sudão ganhou a Etiópia por 1-0. Na próxima jornada, Moçambique recebe o Sudão e a Etiópia joga com o Senegal. E os Mambinhas, de sub-20, golearam a Namíbia por 3-0 e apuraram-se à próxima edição da Taça de África das Nações em futebol. A prova vai decorrer no próximo ano, no Ghana. Na atualidade internacional, o presidente norte-americano Donald Trump considerou hoje de muito positiva para ambos os países a visita de Estado do homólogo chinês Xi Jinping aos Estados Unidos, que termina hoje. E o presidente da China admitiu, a partir da Casa Branca, a possibilidade de voltar a encontrar-se com Trump por duas vezes até ao final do ano nas cimeiras de cooperação económica da Ásia e do Pacífico e do G20. Fechamos com o tempo. A cidade de Tete poderá registrar este sábado 36 graus centígrados de temperatura máxima, seguida por Nampula com 32, Maputo e Quilimane 31, Pemba 30 graus. Para as cidades de Xai-Xai, Beira e Chimoio, prevê-se uma máxima de 29 graus, em Inhambane e Vilângulo 28, e Lixinga poderá registrar 26 graus centígrados de temperatura máxima. Foram as notícias das 21, as próximas às 5 horas.

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1: Mozambicanos herdaran esta experiencia não apenas para usufruir da paz assinada em 1992, mas como verdadeiro alfabeto da paz a oferecer ao mundo inteiro. Isso é algo que eu acredito que Moçambique, as moçambicanas, deveriam ter muito orgulho, realmente, porque este, talvez, isso...
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1: Eu recebo esta condecoração, senhor embaixador, com profunda e reiterada gratidão, mas, a partir de si, a União Europeia e toda a comunidade internacional que se envede em mais esforços, porque Moçambique é Cabo Delgado. Cabo Delgado é
0: Moçambique. 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
1: existe guerra maior,
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2: Está demasiado esse preço. Foi algo de repente, porque até que eu vim justamente hoje para comprar cebola, chego, encontro esse preço. De 1.500 é demais. De 650 para 1.500 é muito esse preço. Mas não temos...
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3: O preço de cebola subiu devido os custos também que nós adquirimos a cebola. Porque a subida do preço não depende muito de nós, mas depende muito do nosso fornecedor. Enquanto lá o fornecedor aumenta o preço,
0: Mutengo
3: nós também
0: temos... 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

0: 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Alô, Mulipo? Zina?
1: Não, Josefina da Senhora.
0: Mãe Josefina?
1: Sim, mãe Josefina Castanheira.
0: Mãe Josefina Castanheira. Mulher que acha que a gente não cumpriu com a semana?

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